0: E fechando aí, Brenão, com essa sonzeira da Dua Lipa Love Again, a versãozinha mais dançante, um pouquinho, Brenão. Então, é um Deep House agora um pouquinho mais rápido, né? Mais dançante. É isso aí, Brenão. Ficou muito bom esse som, esse setzinho bacanudo também de Deep House. E rolou outras coisinhas no meio aí, né? O que tava vindo aqui na ponta da agulha, a gente já foi tocando, né, Brenão? É isso aí, galera. Vou preparar aqui nosso último bloquinho. Já já tô de volta. Vou deixar vocês com o Brenão aí. Fui, Brenão.
1: Valeu demais, DJ Fábio, valeu demais. Fechando mais um set aqui na Rádio FMG Educativa, a Estação do Conhecimento. Esse foi o penúltimo bloco do Primeira Parada. Daqui a pouco o nosso último bloco. Então, se você ainda não arredou os móveis da sala, esse é o momento para você curtir e dançar o nosso último bloco, hein?
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1: Estamos de volta aqui pela Rádio UFMG Educativa. Eu sou Breno Rodrigues, esse é o Primeira Parada. Tá chegando por agora. Anota aí toda sexta-feira, de 8 às 10 da noite, comigo, Breno Rodrigues, e também com ele, DJ Fábio. Segue a gente lá no Instagram, Primeira Parada, _ BH, Primeira Parada, _ BH. Simbora fechar o boteco. DJ Fábio, qual que é a boa desse quarto set? Bora lá?
0: E valeu, Brenão. Obrigado, querido. E é isso aí, galera. Bora demais, Houseira. Agora eu vou pegar uma pegada mais nacional, Brenão. Aqui no Deep House aqui. Vou no Alceu Valença, uma versazinha da Belo Ju. E pra nós fechar a noitada aí. Agora são exatamente 9:00. E é isso aí, galera. Bora de som? Vamos bora fechar isso aqui. Bem fechado. Houseira pra galera. Fui.
5: Em

0: isso, Brenão? Que loucura que eu fiz aí. Rolei foi tudo. Fiz igual no terceiro bloco, no segundo bloco, né? Vi aparecendo aqui, eu vi tocando. Rapaz, rolou até um Jet Ready do Fortune Limit aí, até um pouquinho do... Como é que é o nome daquele filme lá? Agora eu esqueci o nome do filme lá, rapaz. Mas foi um filme bom, foi um filme bacana lá, né? De basquete lá com Pernalonga. Agora eu esqueci o nome da galera. E fechei aí, galera, com... Deixa eu achar no vinil aqui no computador. Ritma com Joy Salen. Fechei aí essa sonzeira. É isso aí, galera. Valeu pela companhia de todos aí. Muito obrigado. Valeu mesmo a companhia. Valeu, Brenão. Obrigado aí pela paciência. Obrigado pela companhia, meu irmão. Desculpa aí os vacilos, galera. Desculpa aí, Brenão, mas faz parte do jogo, faz parte da night, né? E semana que vem estaremos de volta com mais Raulzeira, com mais música dançante pra essa galera aí. Então, bora. Fui, Brenão. Um abraço, meus queridos.
1: Valeu, DJ Fábio. Valeu demais. Fechando a primeira parada dessa sexta-feira. Fechando bem demais, viu, DJ Fábio? Não tem que se desculpar por nada. Que é isso? Acontece isso aí nas mixagens, nas viradas mesmo, meu amigo. Que é isso? Obrigado demais pela parceria de sempre. E obrigado você, ouvinte, por ficar aqui no Primeira Parada comigo, Breno Rodrigues. Obrigado demais, demais, viu? Tu vai lá no Instagram, @FMGEducativa, @FMGEducativa, beleza? Obrigado, DJ Fábio. Obrigado, ouvinte. Eu sou Breno Rodrigues. Um abraço. Tchau.
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3: Vai começar e começou, o funk vai começar. Se você tem alguma objeção sobre o gênero funk, ou se você quer aprender um pouco sobre o gênero funk, você está no lugar certo. Programa Brota que é funk. Eu já avisei mais cedo que eu estou com a congestão nasal. Eu estou resfriado, uma mistura de a crise alérgica, então hoje talvez eu vá falar menos. Difícil, mas é o que tem pra hoje. Seguinte, programa destinado ao gênero funk, produzido pela Produto Novo Estúdio Selo, em parceria aqui com a Rádio FMG Educativa 104,5, a Estação do Conhecimento. Eu sou Clebinho Quirino e faço as mixagens artesanais hoje neste programa. Hoje um programa especial tanto quanto os outros, né? Vamos tocar, vamos fazer muito funk pra você. Então arrede o sofá, tirem as crianças das salas ou deixem as crianças na sala, né? Eu deixo as crianças na sala. Mas você pode escolher, que você tem essa prerrogativa de educar, informar, cuidar das suas crianças como você acha melhor, né? Faço companhia pra vocês até o final dessa sessão. E assumirei os toca-discos fazendo aquelas mixagens maravilhosas. Pra você que não sabe, a Rádio FMG Educativa tem programas maravilhosos dedicados ao universo do DJ, dedicado à cultura de baile, né? Então, hoje na sexta-feira, por exemplo, teve 18 horas comigo mesmo. Hora Rap, às 18 horas, tocando muito rap, depois a Voz do Brasil. Primeira parada terminou de acabar e agora entra a gente. Solta a vinheta e vamos lá!
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0: bloco, olha só, pra você que não conhece, eu também canto. Este último som foi MC Pichone e Klebin Quirino, Tem Que Ser Melhor Que A De Casa. É uma música do trabalho do MC Pichone, que ele sempre me chamava pra cantar, e aí eu falei assim, ah, vou produzir uma música junto com o MC Pichone, e eu tô cantando além de produzindo. Pra ilustrar esse bloco que eu fiz, gente, comecei com músicas aí, né, mais novas, de Kel e MC Livinho rebolando, depois tocou Mega Catucando, né, enfim, MC Jotinha, e depois eu fui lá pros idos dos anos 2010 e várias montagens e coisas que eu já fiz. Teve muita produção minha aí no meio, né? Produções minhas que estavam aqui escondidas e que eu tirei do baú do Klebin Quirino e toquei aí pra vocês. Espero que vocês tenham gostado. Façam publicações e marque Klebin Quirino, marque Produto Novo Estúdio Selo, marque o programa Brota Que É Funk no @ Brota Que É Funk, também marque a rádio UFMG Educativa. Próximo bloco que eu vou fazer para vocês é especial também, com informações. Você que gosta de informação, gosta de formação, rádio UFMG Educativa é a estação do conhecimento. Intervalo, daqui a pouco eu volto.
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5: Oi, oi pessoal, eu sou a Maria. E hoje no quadro Além do Futebol, eu venho contar pra vocês um pouquinho sobre a história do Edin Dzeko, centroavante da seleção da Bósnia que quase teve a vida interrompida por conta da guerra durante a infância. Bom, o Dzeko ele nasceu em Sarajevo e tinha só 6 anos de idade quando a guerra da Bósnia começou, lá na década de 90. A cidade ela viveu um dos cercos mais violentos da história recente da Europa. Essa guerra deixou cerca de 100 mil mortos, então foi bem difícil. E por conta de um bombardeio, a casa onde o Dzeko morava foi completamente destruída. Ele e a sua família, cerca de 15 pessoas, foram morar com os avós em um apartamento bem pequeno. Em meio à guerra, né, o Dzeko ainda tentava jogar bola nas ruas de Sarajevo. E existe uma história muito marcante sobre isso. Um dia, a mãe dele proibiu que ele saísse para jogar bola. E pouco tempo depois, um míssil atingiu exatamente o campo onde ele costumava brincar, o que matou os seus amigos, né, que estavam por lá. Então, enquanto muitos jogadores começam, né, aí a carreira brincando na rua, o Dzeko diz que para ele isso era quase impossível por conta da guerra. Anos depois, aquele menino virou o maior jogador da história da Bósnia, capitão da seleção, artilheiro histórico do país e símbolo da primeira classificação bósnia para a Copa do Mundo em 2014. Agora, aos 40 anos, o Dzeko disputará a sua segunda Copa do Mundo e talvez muita gente veja apenas um atacante experiente em campo, né? Mas a trajetória dele também carrega um pedaço importante da história da Bósnia e de tudo que o país viveu para além do futebol.
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0: De volta aqui no seu Brota Que É Funk. Se você quer informação, chegou a hora. Antes, vou convidar vocês para ouvir o programa Junto e Mixado, que é um programa sobre cultura de DJ aqui nesta rádio, muito bom por sinal, que tem muita informação de primeira ordem, muito garimpo, muita história e muita cultura. Clever DJ, DJ Gimmets e Carol Machado apresentam este programa e fazem mixagens artesanais todos os domingos de 19 às 21 horas. Dito isso, vou dar informações. Todas as categorias musicais têm seus subgêneros, né? O funk, para vocês que não sabem, nasceu aqui no Brasil, né? Essa estrutura de funk foi evoluindo desde 1989, né? Nos anos 90, a gente tem muita produção de funk e já nascem subgêneros, né? Um dos subgêneros do funk que eu apresento para vocês hoje aqui, que vocês, alguns já devem conhecer e outros não, é o conhecido funk mandelão. Você já ouviu falar desse termo? Que também é chamado de ritmo dos fluxos, que é um subgênero do funk, da música funk. Ele nasceu em São Paulo, inclusive porque todas as quebradas, né, tentam criar, e todos os produtores tentam criar texturas e subgêneros, né, para dizer da característica de um lugar, né? Só que tá nascendo uma discussão de que cada vez mais, né, o funk tem se tornado, e é para mim, né, uma música eletrônica. E que a música eletrônica tem seus desdobramentos, né, as suas influências, e ora ele pode estar mais ali próximo a alguns gêneros. Por exemplo, o mandelão tá bem próximo do house, que é o mandelão, basicamente, ele tem batidas menos swingadas e mais sincopadas, né? O que é que a galera chama de sincopadas? Que é aquelas baterias que não tem muito swing nelas, né? E o swing fica muito ali por causa do sampling ou por causa da dança, né? Então vocês vão ver que o funk mandelão tem essa batida que é mais repetitiva mesmo, que é o tut, tut, tut, tut. E também tem elementos ali muito de música eletrônica, né? De barulhinhos, de apitos, de sirenes, né? E muito menos swing, como o funk que a gente conhece tem. Então, eu vou apresentar para vocês, separei algumas faixas aqui e vou colocá-las aí para vocês escutarem. Aproveitando que a Copa do Mundo começou, né? Que a gente tá aí começando a Copa do Mundo, vou tocar a primeira faixa, Pique Mandelão, Aqui é o Brasil, funk do funk com hino nacional, de MCW1 e MC Deluxe. Vamos escutar e daqui a pouco eu estou de volta.
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0: Encerrou aí com essa mega, né? Que é um mega. E muita gente tem chamado também de eletro ou retrofunk, né? É, essa mega. Apaguem a luz do DJ Roberto TBT e DJ Kelson Lima. Que é essa estética ali, né? Do Mandelão. Muita gente tem criticado o Mandelão, sobretudo quem não é de São Paulo, né? Fala assim, ah, a galera tá playboyzando a coisa. E mal sabem eles que o ritmo também, house, né? É cultura periférica, né? Depois, em outro programa, e talvez eu deixe aqui pra galera do Junto e Mixado, dá uma passada no que é o house, de onde nasceu o house, né? Depois também talvez eu falo sobre isso, mas basta a gente pesquisar e a gente vai descobrir que o house também é um gênero de música preta periférica. E agora o Mandelão bebendo da fonte do house e ali, né, com algumas similaridades do house. Vou para o intervalo e daqui a pouco eu estou de volta.
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0: Volta para o nosso derradeiro bloco. Não vou falar muito e já vou tocar. Separei algumas faixas remixadas por mim. São faixas aí ali dos inícios dos anos 2000 e dos anos 2010, né? Muita coisa velha que eu remixei e que tem aqui no meu acervo. Vou catucá-las e daqui a pouco eu volto para me despedir. Bora lá! 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

0: Quando o seu brother quer funk nessa sexta-feira maravilhosa de Dia dos Namorados, né? Eu não lembrei nem no Hora Rap, tô lembrando agora. Rapaz, hoje com essa congestão nasal e com esse... com essa crise alérgica misturado com... Ah, é veíce mesmo, né? Lembrei de nada. Mas já foi o programa. Pra você que tem seu namoradinho, sua namoradinha, agarre e dá aquele beijinho. Não se esqueça de amar, cuidar das pessoas que estão com vocês todos os dias. Não só no Dia dos Namorados, no Dia das Mães, no Dia dos Pais. Cuide todos os dias. Diga que ama, aperte, abrace. Dê carinho, dê amor. Que é isso que nos vai... No, que é isso que vai fazer a gente ficar bem nessa estadia. Último set aí, cheio de remix legais, né? Tô até pensando em subi-los pra internet, mas os direitos autorais não deixam. Vou ficando por aqui. Semana que vem eu tô de volta. Muito obrigado a todos vocês que ficaram por aqui. E até semana que vem no Brota Que É Funk.
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1: Muito boa noite, meu nobre mancebo, meu amigo, minha amiga, começando agora às 19 horas, 1 minuto, Junto e Mixado, cultura, DJ, música e informação pela Rádio FMG Educativa e Rádio FOP FM. Estamos aqui 100% ao vivo, numa conexão remota de dois estúdios. Aqui, Clever DJ falando do estúdio da região nordeste de Belo Horizonte, o JV Bronx, bairro Jardim Vitória, conectado lá. Lá naquele que está na região noroeste de Belo Horizonte, o SS Brooklyn, onde tem lá o nosso afoito DJ Gimitz e Carol Machado. Já já vamos fazer contato com eles. A edição de hoje, 579, dia 7 de junho de 2026. Junto e Mixado, que é cultura, DJ, música e formação há 13 anos aí, definitivamente diferente. Entramos ao ar todos os domingos de 7 às 9 da noite, logo após o Portaria do Rock. Com Rogério Salvador, hoje tava mais heavy metal que heavy metal este programa, viu, Rogério? Nu! Estávamos aqui curtindo. Um salve aí também àqueles que nos ouvem pela reprise que acontece de sexta para sábado às 00h, meia-noite, na Rádio FMG Educativa, né? Bom, vamos falar agora com aqueles que estão lá no SS Brooklyn. O afoito DJ Gimitz e a Carolosa, a diva dançante. Boa noite, meus nobres. E aí, Carol, tudo tranquilo por aí? O frio tá batendo forte aí.
3: Boa noite, Clever DJ aqui. Estamos congelando. DJ Gimitz já pediu aquela meinha furada pra colocar no pé aqui. Vou ter que achar essa meinha furada aqui agora. Estamos aqui congelando, mas estamos aqui, é isso que é importante, né? Então, boa noite pra você, boa noite DJ Gimitz e boa noite meus fofuchos e fofuchas que estão em áreas congelantes e áreas quentes também por aí. Eu tenho certeza que tem ouvintes aí de outros lugares, né? Então, muito obrigada aí pela audiência de vocês. E vocês já sabem que aqui já tá tudo liberado e já pode começar mandando mensagens. SMS! E ligações aqui no 031-992-18-1636. E também segue a gente lá nas redes sociais pelo nosso arroba, que é o arroba Junto e Mixado. Lembrando a vocês que estamos lá no mixcloud.com/Junto e Mixado, onde você encontra mais de 1000 horas de programa para você maratonar na sua casa durante a semana. 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

0: Acompanhando a gente aí, seja pelo Dial 104,5 aqui em Belo Horizonte, seja pelo 97,7 lá em Mariana e também Ouro Preto, sendo atendidos aí pela UFOP FM. Boa noite, vamos curtir aí um som até as 9 da noite, você já sabe, tudo mixado, mesmo nesta friaca, a gente vai tirar aquela onda de bacana e trazer para você sonzinhos quentes para aquecer o seu coração. Um abraço também para quem acompanha a gente na internet, né? O fmg.br/rádio é o nosso site. E os aplicativos, você já sabe, Tanin, Radiosnet, você procura aí ou a UFMG Educativa ou o UFOP FM e acompanha a gente aí ao vivaço. Beleza? Então, pelo dial, pela internet, estamos aí.
1: Muito bem, meu nobre. Entramos em junho, hein? É, e o nosso projeto completa no mês que vem 14 anos de Junto Mixado. Considerando aí desde a nossa fase de web rádio até também, né, a entrada aqui na FM. Então é motivo de comemorações. Vamos fazer aqui edições especiais. Vamos ver o que a gente apronta aqui, porque sempre tem, né, DJ Gimps e Carol? Sempre tem alguma coisa pra gente tirar onda aqui, comemorar, confraternizar com os nossos ouvintes aqui, queridos e queridas. Bom, vou falar aqui agora sobre a agenda, porque todos já foram apresentados, todos escalados. Vamos para a nossa agenda. A agenda de hoje, como sempre, recheada de coisas interessantes. Eu vou começar aqui a bagaça toda, trazendo a baila Disco Funk e Boogie.
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1: Segundo bloco, DJ Gimmets vem com pop rock do Amaral.
0: Amaral? Vou explicar.
1: Quem é Amaral, hein?
0: Vou explicar.
1: Vamos aguardar.
0: Pop rock do Amaral.
1: Metade da programação, eu, Clever DJ, venho com House Diverso. Voltei com esse set, né? Aquele que
0: house.
1: Coloca várias vertentes. Vertentes. E também épocas aí da House Music. Fechando tudo, o DJ Gimmets vai dar aquela cutucada na Disco Funk do Amaral também. Então hoje, uma programação de DJ Gimmets, homenageando o Amaral. Vamos ver o que, que acontece e vai explicar quem é Amaral. Quem é Amaral, hein?
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1: Então é isso, meus caros. Já estamos aqui às 7 horas, 8 minutos. Eu aqui do estúdio Nordeste, DJ Gimps e Carol, no Noroeste, aquela conexão 100% ao vivo. Coisa assim que não é tão comum, né, DJ Gimps? Fazendo aqui com um programa mixado por DJs ao vivaço no domingo à noite.
0: De jeito nenhum, né? Com certeza não, né, Clever DJ? A gente aqui fazendo o nosso melhor e trazendo a programação 100% ao vivo, porque a gente valoriza o rádio ao vivo, a gente entende que é um rádio vivo, é um rádio pulsante e a gente curte isso também, né? E a discotecagem ao vivo tem tudo a ver com a nossa ideia, no nosso propósito, porque é cultura DJ e a cultura DJ é feita dessa forma. Com a criatividade, com a atividade, tudo, o bicho pegando ali, a coisa acontecendo. E a gente faz isso aqui. Clever DJ, ainda hoje vamos ventilar aí algumas coisas que aconteceram na última sexta-feira na sua participação lá no outro programa, no Mega Mix, né? Que foi super elogiada, uma participação muito legal. Mas antes desta confabulação destas ideias, né? Vamos para o nosso set aí, Clever DJ, porque eu estou ansioso para ouvir aí o Leriado e muita música.
1: Vamos lá, meu caro, começando os trabalhos musicais, como já afirmamos aqui, trazendo a baila disco e boogie, disco funk, boogie, pós-disco, por que não? Lembrando que pós-disco aí tem relação a ver com aquele Demolition Disco, né? É um evento que Disco Sucks também, que foi contra a Disco Music, final de 1979, dando aí uma situação muito complicada para aqueles adoradores, produtores, dançarinos e entusiastas da Disco Music, né? Bom, a primeira faixa aqui vai ser num compacto, é o Wicks & Co., um grupo norte-americano de pós-disco e boogie, formado aí nos anos 80, 1980, liderado pelo cantor, compositor e produtor Rich Wicks. Está associado aí à gravadora Soul Soul Records, né? Que falou nesse selo, você já pode saber que tem coisa boa, né? E o grupo destacou aí fazendo aquela combinação

0: fusão de funk, soul e música dançante eletrônica, se tornando aí, inclusive, destaque na cena club de Nova York. E assim, esta banda tem arranjos sofisticados e contou com vários vocalistas de peso. E eu só vou sinalizar um deles aqui, ou uma delas aqui, que é Jocelyn Brown, cara.
1: No.
0: Participou de Weak Is Cool e é reconhecido aí como uma joia do período pós-disco. Influenciou estilos do boogie, da dance music da década de 80. Em 81 foi lançada esta música, que está ali sob o espinho de laranjeira, Rock Your World, que consta aí nos pergaminhos da música como uma faixa épica dos discos ousados e ambiciosos que fizeram sucesso aí em clubes lendários de Nova York, como falamos aqui. E podemos destacar o Paradise Garage.
1: No.
0: Refrões contagiantes, vibrantes, quebra rítmica e tudo mais. Palmas, né, na percussão ali. É um deleite para DJs e dançarinos. Já falamos demais. Sem mais delongas, vou ali. Rock Your World, 1981, Weak Is Cool.
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1: Eu também, Clube querido. Eu estou aqui acompanhando e esperando ansiosamente, afoitamente, este set, porque essa é de matar. Essa é de ficar doido. Vamos lá, Carol Machado, chama o homem.
3: E você está aqui com a gente no Junto e Mixado, curtindo Kleber DJ aqui.
1: No.
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0: 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Você ouve a gente também pelo FOP FM 97,7, transmissão simultânea deste programa que se chama Junto e Mixado, Cultura, DJ, Música e Informação. Neste primeiro set, primeiro módulo da noite, Clever DJ, um dos DJs oficiais aqui do programa, agitando geral, trazendo a baile aí, várias faixas dos anos 80, 70, 80 e também coisas mais recentes, né? Coisas nacionais, setzinho amanteigado. Clever DJ, vem cá, meu caro, conte mais sobre este set. Parabéns mais uma vez, mandou muito bem.
1: Beleza, meu caro, 7 horas 31 minutos, como você já adiantou aí, misturamos aí desde faixas nacionais, internacionais, década de 80, também década de 2020, viu, 2024, boa, aí faixas interessantes também, né, e vamos terminando com uma das bandas de disco, funk aí, mais clássicas também, por que não, né, com Funk Chan. Ain't Nobody Baby 1982 é essa faixa que uma banda americana aí que atuou na década de 70 e 80, né? Muito bem, meu cara, esse é o Junto Mixado, Cultura, DJ, Música e Informação, sets feitos aqui de forma ao vivo, no pelo, nos discos de vinil aqui, mixagens ali daquele naipe. E vamos fazer o picote, é o intervalo mais rápido do rádio brasileiro. A gente volta daqui a pouquinho, porque no segundo bloco, o DJ Gimps vai manter a peteca aí no ar. Vem trazer o quê? O que ele já falou aqui, que é o...
0: Pop Rock.
1: O pop rock do Amaral.
0: Do Amaral. Quem é o Amaral?
1: Vamos saber quem é o Amaral daqui a pouquinho.
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1: Já estamos de volta, Estação do Conhecimento, rádio UFMG Educativa e também simultaneamente para a rádio FOP FM. 19 horas 35 minutos. Ao vivaço aqui, vamos com Carol Machado, aquela prancheta da alegria repleta de abraços e recados, né, Carol?
5: Isso aí, a prancheta tá na mão, vamos de abraços aqui. Um abraço pro Ener com a gente lá, sempre ligadinho no Sagrada Família.
1: O professor americano.
5: Ele mesmo. Temos também aí o Wagner com a gente lá no Guarani, abraço pra você.
1: Magnoso.
5: Abraço também pro Matheus, que está com a gente lá em Pedro Leopoldo, valeu demais.
1: Valeu.
5: Temos Mr. Buzz BH.
1: Funk, funk.
5: Ele que sempre traz aí as notícias dos ônibus nas suas redes sociais. Valeu, Mr. Buzz. Abraço pra você.
1: Valeu.
5: Abraço também pro Edson, ele que está com a gente diretamente do Solar do Barreiro.
0: Edson Boca?
5: Edson aqui, esse aqui, ó. Deixa eu ver, ó.
0: Ele mesmo,
5: ele falou assim, ó. Nu! Começou arrepiando.
0: Pode,
5: valeu, Edson.
0: Pode editar aí, que é o Edson Boca, que é ouvinte também do Mega Mix, né? E descobriu a gente aqui. Seja bem-vindo.
1: Esse intercâmbio de programas.
5: Abraço também pra DJ Anderson, lá em Contagem.
1: Brasília, man.
5: Tem o Nadson também com a gente, lá em Contagem. Eu acho que o Nadson mandou mensagem aqui também no Instagram. Isso mesmo, ele mandou assim, o melhor programa do mundo, sempre abrilhantando e alegrando nossas noites de domingo. Valeu, Nadson, um abraço aí pra você,
0: obrigado,
5: viu?
0: Nadson.
5: E também o Gil, que está com a gente lá em Venda Nova, valeu demais. Abraço pra você e continuem todos aí mandando mensagens,
6: SMS
5: e ligações aqui no 031-992-18-1636. E também segue a gente lá nas redes sociais pelo nosso arroba, que é o arroba Junto e Mixado. E logo mais, temos mais abraços.
1: Beleza, beleza. Ô DJ Gimps.
0: Opa.
1: Vou fortalecer aqui mais uma vez, né? o agradecimento aí pelo convite. Participei lá na sexta-feira, dia 5 de junho, lá do Mega Mix, né?
0: Mega
1: programação
0: Mix.
1: Que está acontecendo aí na Rádio América FM 107,1, né? Diariamente, segunda a sexta.
0: De 8
1: às 9. Então, se você não está sabendo, a gente já anunciou aqui algumas vezes, também no nosso grupo Comunidade Junto e Mixado no WhatsApp, é parte da nossa cultura, né? Vamos falar assim que faz parte histórica da cultura DJ recente, contemporânea, por que não, né? Ainda assim, né? Década de 90 pra cá, 80, final de 80, né, DJ Guilherme?
0: Final de 80.
1: Isso,
0: meados
1: pra cá.
0: De 80.
1: Perfeito. Então, assim, um grande abraço ao DJ Joseph e o Rony de Souza. Me receberam muito bem lá. E a gente pôde colocar em prova aí o set All Style, que é aquele que a gente fala aqui, que é o mais temido, onde é desafiado o DJ a mixar, unir estilos musicais diversos, épocas diversas, batidas, ritmos, muitas das vezes que não se conversavam naturalmente, e a gente tenta fazer aquela mistura sadia, dançante, empolgante para você. E abraço também a Jane Usher, né, que fez essa curadoria e nos tratou muito bem, nos recebeu muito bem. Abraço a todos. Quem quiser, né, quem não esteve presente aí assistindo, pode também, ou ouvindo pelo rádio, né, pode fazer esse replay lá no YouTube, no Mega Mix na América. É só colocar no YouTube que vai ter lá a Clever DJ pra vocês. Ô DJ Guimets, bom,
0: eu ia...
1: vamos lá?
0: Eu ia tecer uns comentários, mas agora eu vou gastar o tempo do terceiro set de Clever DJ para tecer uns comentários sobre essa participação do Mega Mix, porque eu acho que ela vai ser válida, essa ideia. Beleza. Que eu vou dar. Beleza, Clever DJ?
1: Mas vamos explicar quem é o Amaral aí, que o pessoal tá com a pulga atrás da orelha.
0: Vamos lá, olha, no último programa eu anunciei para vocês aí, a gente anunciou que o coletivo de discotecagem tinha me convidado para fazer uma apresentação lá no Nada Contra, né? No Boteco Nada Contra, que rolou ontem à noite, né? E o evento também era o aniversário de um amigo do professor Rômulo, que faz parte do coletivo de discotecagem, que se chama Amaral. É um colecionador de discos também.
1: É isso.
0: Então, o cara, gente fina demais, né? Então, ele ficou muito feliz com a nossa discotecagem, né? Tanto do professor Rômulo quanto minha. Dançou até, os convidados dançaram, o bar todo curtiu bastante o som. Quem não foi, perdeu. Só você não foi, né? Porque tava cheio o bar. Tava legal, o movimento
1: lá,
0: bacana. Clever DJ colou, então foi bem legal. E aí, eu decidi trazer os discos aqui que eu pincelei lá, tendo em vista que tinha um público lá que era ligado ao rádio, né? Pessoas que já tinham passado pelo meio. Então eu fiz sets bem radiofônicos. E aí eu decidi trazer eles aqui e dedicar a este aniversariante, que me tratou muito bem, me recebeu muito bem e ficou muito satisfeito com o meu trabalho também do professor Rômulo. É o seguinte, vou começar aqui com uma faixa conhecida aí de quem curte rádio, né? E quem até hoje é uma faixa que é muito tocada em rádio, de uma banda estadunidense formada em Nova York por Walter Becker e Donald Fagen. O nome da banda é Steely Dan, né? Uma banda de rock que flerta ali com fusion, com jazz, muito legal. E o nome da faixa é Do It Again, 1972, que eu vou tocar. Fiquei aqui pesquisando aqui a origem do termo Steely Dan, né? Do nome da banda. E acabei descobrindo que tem a ver com um romance aí, né? Chamado Naked Lunch. E era um nome dado a um vibrador, Clever DJ. Segundo as pesquisas, né, que estavam aí na internet da vida. Eu busquei fontes mais confiáveis, né? Mas parece que era um nome dado para esse item dentro desse romance, né? E foi uma ideia do Walter e do Donald como uma provocação irônica, né? Colocar esse nome ali na banda. Você que é do rock aí e quer trazer mais comentários sobre isso, mande pra gente, a gente vai receber com muita satisfação. Então, vamos lá, Clever DJ, porque é nessa pegada aqui, ó.
1: Vamos lá, solta o som, DJ.
0: E tá no ar. Um abraço para Amaral, professor Rômulo, que me deu essa oportunidade de discotecar para uma turma muito legal. E estou aguardando novos convites aí do coletivo Discotecagem.
1: Voz na cara demais, vamos nessa! Porque isso aí você também escuta aqui no...
0: É aqui, ó!
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0: Rádio UFMG Educativa, junto e mixado, cultura, DJ, música e informação. Aquele segundo set, arrasador, pop rock do Amaral, nas mãos do DJ Guilherme.
1: Ah, é isso aí que o UFDJ professor Rômulo tá aí na escuta, coletivo discotecagem na área. Em breve a gente vai trazer ele aí pra curtir o programa ao vivo aqui com a gente.
0: Certamente, vamos combinar, já falamos inclusive com o homem, né?
1: É isso aí. Esse set também poderia se chamar set do professor Rômulo, porque ele gosta bastante dessa linha aí. Manda ver quando ele vai tocar tanto coisas nacionais quanto internacionais na linha aí 70, 80. O cara tem a manha. Fechando aí com esse clássico, né? Michael Jackson com a faixa Beat It, Caia Fora. Segundo a tradução da capinha aqui do compacto, lançado aí em 82, 83, é o compacto duplo, que tem uma curiosidade, Clever DJ. Ele é um disco invendável que foi dado pela Pepsi. É um compacto meio dificinho de ver aí, cara. Tem as principais faixas do disco Thriller, e essa aí tá aí no compacto, né? O set foi totalmente feito no compacto. Ontem, por obra do destino, acabei tocando apenas compactos lá na festa. Eu acho que eu me empolguei e fui ficando ali nos compactos. Tinha muito material e o bicho pegou. Foi
0: cara,
1: legal.
0: Foi demais, viu?
1: Foi legal.
0: E olha, e assim, foram só aquelas, nesse set aí, você dedilhou os compactos, só aquelas de arrebentar a boca do burro, né? Como diz o nosso amigo Elmo Rodrigues, o bruxo, né?
1: É o famoso deitou nos toca-discos sem sentir sono.
0: Exatamente, não cochilou, não deixou o cachimbo cair. Mas para não deixar cair de novo, né? Quer dizer, não caiu, então não vai cair, nós vamos para o picote. É o intervalinho, rapidão, e nós estamos de volta já já para a metade da programação. Eu, Clever DJ, com House Diverso.
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1: Já estamos de volta pela Estação do Conhecimento, pela rádio UFOP também, nessa edição de 579 programas do Junto e Mixado na FM. Não é pouca coisa não, hein? Ô, Carol Machado, e aí, como tá a movimentação aí, como tá o clima dos nossos ouvintes que mandam mensagem pelo WhatsApp, pelo grupo, a comunidade, Junto e Mixado no WhatsApp também, né? Fora as redes sociais, como tá? O que tá pegando?
2: Ih, tá todo mundo com muito frio que não tá tirando a mão nem debaixo das cobertas pra mandar mensagem. Eu tô vendo aqui, tô acompanhando. Mas estamos recebendo aqui as mensagens. Eu vou mandar um abraço aqui para uma galera que já entrou em contato com a gente hoje. Vou começar aqui com o JB, que está com a gente lá no Castelo. Um abraço para você. Tem o Braulio também, ele que está ligadinho com a gente aí no carro. Deve estar lá até com o ar-condicionado no quente, curtindo o Junto e Mixado. Abraço aqui, aí, Braulio. Também aí, DJ Elmo Rodrigues, lá em Feira de Santana, na Bahia.
3: No disco.
2: Ele que tá sempre ligadinho aí com a sua família, sua digníssima Aline, suas filhas, Júlia e Evelyn, beijo pra vocês. Tem também o Fábio Souza com a gente lá em Betim, sempre ligadinho com a gente. Abraço pro Roginaldo, lá em Caeté, valeu demais. Tem aí o Josimar Lucas com a gente lá em Lagoa Santa. Também Maurício Cezão.
4: Imperador.
2: E a sua?
4: Imperatriz.
2: Minha querida Shirley, abraço e beijos pra vocês. Também abraço pro César, com a gente lá no Barro Preto. Ele que também sempre recheia a gente aqui com SMS.
1: Valeu, César.
2: Temos também aí nosso querido professor Fred, lá do Planalto, também sempre ligadinho.

0: discotecagem. Ele realmente implementou lá um all-style de tirar o chapéu. Então você que tá aí do outro lado, perdeu o programa de sexta-feira, vai lá no YouTube do Megamix na América, né? E confira a participação de Clever DJ, que realmente me deixou de boca aberta. Trabalhou as mixagens, desenvolveu a mistura sonora, fez Two Cops ali, meteu ali o loop com Two Cops. Realmente um trabalho que me deixou muito feliz, assim, né, cara? E todo mundo que falou sobre o set de Clever DJ reverberou a mesma coisa. Esse meu caro, ele é muito tímido, né, para assumir que realmente mandou bem, mas estamos aqui para dizer isso ao vivo. Clever DJ, você arrebentou, cara. Parabéns.
1: Valeu, valeu, meu caro. Bom, então, DJ Gimps falando, eu fico lisonjeado, né? Reconhecido, porque o camarada é um camarada chato. Tem as manhas também,
0: chato,
1: né?
0: Chato,
1: chato. Chato. Clever DJ. Mas, ok, aceito os elogios e quem quiser provar e também puxar alguma orelha, se tiver, pode ir lá que estaremos aqui também nas redes sociais e quem tem o WhatsApp lá do Junto Mixado, estaremos à vontade aqui para conversar sobre.
0: Olha só, 8 horas 9 minutos, a gente tem aí recadinho do coração, porque se tiver a gente deixa para o último bloco, pode ser?
1: Temos aqui sim, também podemos dividir se for o caso.
0: Então manda ver, você que sabe, o 7
1: vamos lá.
0: Tá no seu nome.
1: É, jóia, jóia. Vamos falar aqui do Elmo Rodrigues, né? A gente sempre dá o toque porque é uma programação de qualidade na internet que a gente faz questão de anunciar aqui porque é para fortalecer toda a cena DJ, né? Então ele faz lá direto da Feira de Santana, na Bahia, o No Disco, domingos ao meio-dia, aquelas mixagens de bruxaria, 100% nos discos de vinil, é o DJ Elmo Rodrigues lá no YouTube, você pode encontrar no N No Disco, o canal N No Disco, ou No Disco com dois N's, e lá é considerado o maior acervo de dance music em vinil
0: do interior baiano. Muito bem, mais algum?
1: Tem o Sessão Vinil Brasil, que eu não posso esquecer de falar, né? Inclusive esqueci de falar lá no Megamix, eu sempre esqueço. Na próxima terça-feira, agora, dia 9 de junho, tem a programação Sessão Vinil Brasil, transmitido pela rádio francesa Generation Soul Disco Funk, produção aí que eu faço, misturando aí, né, muito funk, disco, boogie, 100% nos discos de vinil também. É uma vez no mês, então não perca, é a segunda terça-feira do mês que vai dar nessa próxima terça-feira. A transmissão inédita é feita 15h, horário de Brasília, né, devido ao fuso lá da França, mas eles retransmitem, né, no fuso de lá para cair aqui às 8 horas da noite também, caso você não consiga acompanhar às 15 horas, tá? É só ir lá no Radiosnet Tanin, procurar por Generation Soul Disco Funk, ou só Generation Disco Funk também, que você encontra.
0: Prontinho, Clever DJ, vamos caminhando para o nosso terceiro set da noite. Estamos afoitos por música, 8 horas, 11 minutos, é tudo no seu nome, meu nobre.
1: Então, para não delongar mais, só vou dizer que esse set é o set de house diverso, vamos misturar várias épocas e subvertentes aí da house music, começando com uma música de 2011 intitulada aí como Sex and an Hour, de LMFAO, fez muito sucesso aí, inclusive é categorizada no Discogs como electro e pop rap, hein? Pop rap. Vamos lá então, LMFAO, Sex and an Hour 2011, e o resto vai ser nas gôndolas.
0: Então corre para as picapes, estamos aguardando o áudio diretamente do Jardim Vitória, que atravessa a cidade aí, né? Pega o anel rodoviário ali, depois desce a Abílio Machado, chega aqui no São Salvador, do São Salvador, a gente manda para Pampulha e da Pampulha lá para a nossa torre. Cara Machado, chama o homem.
2: E vamos então aqui com Clever DJ.
0: Aqui no
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0: mixado, Cultura DJ, música e informação, Clara DJ. Mais uma vez arrebentando aqui no terceiro set. Programa já chegando aí na sua reta final, mas ele não deixou por menos, trabalhou as mixagens, tocou aí no mínimo as 20 músicas e fez uma mistureba de house music de várias épocas, né, cara? Muito legal isso aí, viu? Ainda fechou com essa, que é muito legal. Claro, DJ, vem cá, meu nobre. Mandou muito bem. Viradas assertivas. Aquele set calmante e estimulante ao mesmo tempo.
1: E aquela passadinha de aperto, porque discos voando pelas gôndolas aqui no estúdio.
0: Assim que a gente gosta. Quando o DJ passa aperto, o ouvinte sente na pele essa emoção.
1: Isso.
0: Monange.
1: DJ Fop, What You Gonna Do, Gonna Do.
0: Bom,
1: 1990,
0: hein?
1: Cravado, um Italo House aí pra você, mas passeamos em várias vertentes, até mesmo na Dance Pop, com lançamentos da época de 2024, uma época não tão distante, né, como os House da década de 90, final de 80, né, mas é aquela mistura que a gente prometeu fazer no House Diverso. Ô, DJ Guimes, 8 horas 32 minutos, vamos para aquele picote para deixar a estrada livre para você trazer o que eu gosto também, disco funk do Amaral. Eu quero ver, porque eu sei que eu não queimei nenhuma aí no primeiro bloco, que eu fui cuidadoso, tá? Voltamos já.
0: Vamos lá.
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1: Já de volta, e tem gente que ainda não sabe quem é Amaral, DJ Guimes, vai comentar novamente já já. Enquanto isso, Carol Machado foi anotando os recados e abraços aí, né, Carol?
0: Deve ter gente achando que é tipo a piada do Mário, né? Mas não é não, gente.
5: Abraço aí pro Amaral, né? Valeu.
1: Feliz aniversário.
5: É, abraço aí, valeu demais. Também tem Digão, velho. Um abraço pro Digão, ele que tá sempre aí com a gente. Lá do Lindéia, valeu demais.
0: Tá mandando
5: demais.
0: Uns parabéns aí pra gente, ó.
5: Olha lá, ó. Parabéns, cada domingo estão melhores, não precisa nem de nota. Valeu aí, Digão. Também
1: valeu,
5: o Alexandre,
1: cara,
5: que mandou aqui também pra gente mensagem. Abraço pra você, Alexandre. Agradeço muito a todos vocês por sempre nos oferecer música de qualidade nas polegadas do vinil. Diva Dançante e toda a equipe. Valeu, Alexandre. Abraço pra você, viu?
1: Obrigado.
5: Também abraço aí pro Toco, lá do Alipe de Melo. O Edson, lá do Jardim Alvorada. Valeu demais, meus queridos. Temos também aí Claudinei com a gente lá no Bandeirantes. Ele também tá sempre ligadinho conosco. Abraço pra Gardênia, pro Cleison e pro Lucas, lá no Alipe de Melo. Também o Gilmar Félix, conosco lá no Jardim Montanhês. E o DJ Cuquinha, lá do Vista Alegre, que
0: Cuquinha
5: mandou aqui também, ó. Venha curtir,
1: valeu,
5: a melhor programação Junto e Mixado.
0: Haja coração, hein?
5: Haja
0: isso
5: coração.
0: Aí é do outro programa.
5: Só tenho que agradecer vocês pelo carinho, admiro vocês pelo trabalho dos DJs. Valeu, DJ Cuquinha, abraço pra você, viu?
0: Vou falar nisso, eu tô com saudade do Vadão, cara. Um abraço pro Vadão aí, Festa Mix, né? Agitando
5: Vadão,
0: o seu coração.
5: Me empresta verde.
1: Valeu, meu cara.
5: Valeu, um abraço pro Vadão.
0: O Toco tava comentando aqui no vídeo que eu postei, né, discotecando ontem, que KC é só agito, ligado na 104,5, dá até uma vinheta.
1: Uma chamada.
5: Valeu, pessoal. E continuem ligados com a gente, mandando mensagens. Essas ligações aqui no 031 99218-1636. E também segue a gente nas redes sociais pelo nosso arroba, que é o arroba Junto e Mixado. E a Júlia, ela sabe mais do que eu. E ela vem falar pra vocês, não é mesmo, Júlia?
6: 31-992-18-1636. E também segue a gente nas redes sociais pelo nosso arroba, que é o arroba Junto e Mixado.
5: Isso mesmo.
0: Valeu, Júlia.
1: Valeu, Júlia. Só pra arrematar aqui, DJ Guinness, a gente Diga. Não pode deixar de anunciar, não, porque faz parte da cultura vinil, né? Do sábado que vem, dia 13, tem feira de vinil e CDs independentes, né, organizada pela Discoteca Pública. Quem quiser saber mais informações, é só procurar aí Discoteca Pública, lá na Casa dos Jornalistas, na Álvares Cabral 400, no centro de Belo Horizonte.
0: Super feira.
1: De 10 às 17, tá?
0: Eu Entrada gosto demais. Gratuita. Vou Muito lá bom. Só pra bater papo e olhar disco. Mas vamos lá, Cleve DJ, olha, vamos deixa lá. Eu reforçar aqui, eu tava ouvindo o áudio aqui do Haroldo lá na comunidade Junto Mixado, e ele me fez lembrar de uma coisa importante. Ele comentou que houve o Mega Mix todos os dias, exceto sexta-feira, porque é dia de primeira parada. Então, não se esqueça, primeira parada toda sexta-feira, de 8 às 10 da noite, com DJ Fábio, Breno Rodrigues. Sexta-feira também tem o Hora Rap de 6 às 7, tá? Hora Rap de 6 às 7, primeira parada de 8 às 10, de 10 às 11, super programa que tá sendo a sensação do momento, Brota Que É Funk, totalmente mixado, às vezes até no vinil, por Clubinho Quirino, trazendo aí o universo funk nacional, né?
1: E montagens.
0: E montagens, né? Ele tocou a montagem da abelha, que na verdade é a montagem da mosca, em homenagem a mim, eu fiquei satisfeito. No Muito sabadão, Clever DJ, tem o Eletrônica a partir de 21 horas. Nossa. Então, Cultura DJ é aqui também, na UFMG Educativa. Beleza?
1: Muito bom. Cultura DJ, quero saber dos discos rodando, meu nobre. Vem explicar aqui, porque tem gente que ainda não pegou quem é o Amaral, porque agora é o Disco Funk.
0: Vamos lá, vamos rapidinho para as informações. É o seguinte, Amaral, como eu havia comentado no segundo bloco, é o aniversariante do evento que eu e o professor Rômulo tocamos ontem. Professor Rômulo que compõe, junto com outros camaradas, o coletivo Discotecagem. E ele me convidou para fazer um evento lá no Nada Contra, Boteco Nada Contra, que tem ali no bairro Funcionários, um lugar super legal, super interessante. Discotecamos e o Amaral era um aniversariante da noite. Muito gente boa, curtiu tudo que a gente fez lá. Na verdade, todo mundo foi muito bacana, né, cara? Fizemos o que a gente tava afim lá na pista e as pessoas aceitaram, curtiram, dançaram, né? Eu acho que é o papel do DJ também, né? Poder fazer aquilo que ele se preparou para fazer. Bom, então eu vou agora com a segunda etapa do meu set que eu apresentei lá, que é disco, funk, bug e adjacências, né? Vou começar aqui com McFadden and Whitehead, né? E a faixa Win, o clássico da disco music, Ain't No Stoppin' Us Now, 1979. E na sequência eu vou puxar umas faixas que coincidem ali a linha de baixo. Vocês vão curtir aí, prestem atenção. Beleza? Vamos nessa?
1: Muito bom.
0: Então eu vou dedilhar a gaviola. Desse jeito aqui.
1: Chegou!

0: Eita! Disco funk do Amaral, DJ Gimmicks executando aí com maestria esse set que eu sou suspeito pra falar, né, mano?
1: Set da correria, com viradas rápidas, elementos inusitados, algumas viradas um pouco fora daquele enquadramento, que faz parte porque essas faixas são de banda e as bandas às vezes saem daquele 4x4. E a gente vai segurando no pitch ali, né? E vai desenvolvendo a coisa enquanto
0: é a graça o da bicho sensação pega. De ouvir. Exatamente. Teve gente, ô DJ Game, só que legal, né? A gente já falou isso várias vezes aqui no programa, só que como a nossa, né, audiência é rotativa e o programa tem, completando quase seus 13 anos de FM, ainda tem gente que não sabia que, por exemplo, Sérgio Malandro tinha se enveredado para pro caminho das músicas, né?
1: Muito, mesmo bastante. Tem várias discos aí. Várias faixas perdidas. Essa aí que eu toquei, né? Mas que ideia, né? Se eu não me engano. É uma faixa que veio daquela que eu toquei posteriormente, né? Do Pino Dandio. Que é italiano, né? E por sua vez, o baixo é da primeira que eu toquei, né? Do McFadden and Whitehead, né? Então eu fiz a sequência ali já para informá-los sobre essas citações sonoras musicais ali de uma para outra, né? E na sequência eu fui soltando aquilo que eu fiz lá na festa de aniversário do Amaral que rolou lá, né? No Nada Contra, Boteco Nada Contra, que foi o convite aí feito pelo professor Rômulo via coletivo discotecagem para minha pessoa DJ Gimmicks. Eu fui lá no Mais Puro Vinil, fiz essa sequência aqui, né, e o pessoal curtiu bastante. Muita gente também não sabia do trabalho do Sérgio Malandro. Professor Nísio, que faz o Batuque na Cozinha, estava lá presente, foi folheando os discos ali. Ele mesmo comentou sobre o Sérgio Malandro, conhecia, né? Então, esses links sonoros e históricos a gente faz na pista, né? Então, se você não foi desta vez, compareça aí aos nossos eventos, porque a gente sempre tenta fazer essa amarra que a gente faz aqui no JM da educação, né, do trabalho, das conexões musicais. Então, você não deixa de aprender e de curtir também um bom som.
0: Muito bem, meu cara. Eu sei que a gente tem aqui o nosso chat GMT, chat Gimmicks, né? Ai, ai, mas eu estou com saudade do garimpo do Barba também, né? Cadê aquele Barba, hein? Cadê aquele barbudo?
1: Barba tá sumido.
0: Depois nós temos que chamá-lo para fazer novamente.
1: Deu perdido aí no JM.
0: Bom, vamos fazer o seguinte, meus caros. Olhando aqui o reloginho do JV Bronx, não há tempo mais para nada. E isso quer dizer
1: que
0: acabou.
1: Cadê? Ih! Agora foi.
2: Toca Olímpia, Moscow TV, Camouflage, Happy Monday, The Best Moves, Mundo Eletrônica, Tecnohan, High Tech Tree.
1: Não dá mais tempo, parou.
0: E acabou. Carol Machado, Diva Dançante, valeu por mais uma edição, escrevendo mais uma página da nossa história. Sempre assim, exuberante, né? E aí, recados de última hora?
3: Valeu demais. Vou deixar aqui um abraço pro Norberto lá do Barreiro e pro Ronaldo Portuga do Coqueiros, que chegaram aí também por último. Valeu demais a todos que estiveram presentes com a gente hoje. Muito obrigada pela audiência de sempre. Continue ligados através das redes sociais, pelo nosso arroba, que é o arroba Junto e Mixado. E lá no nosso mixcloud.com/junto e mixado, onde você encontra todas as edições do programa, com mais de 1000 horas de programa para você maratonar, fazer aquele JM Flix, joga lá na roleta russa que eu tenho certeza que você vai adorar. Obrigada a todos e até semana que vem. Beijo, beijo.
0: Valeu demais, e aí, DJ Gimmicks?
1: Muito obrigado, pessoal. Valeu demais aí pela presença, audiência, pelas mensagens de apoio, incentivo e também pelos puxões de orelha, por que não? Até semana que vem, 7 da noite. Estamos juntos, mixados sempre. Disco, cultura e livro também. Até mais.
0: Valeu, meus caros. Agradeço a companhia aqui, a audiência e também na sexta-feira lá no Megamix que eu estive presente. Obrigado de coração a todos. Fique agora com a programação da Rádio UFMG Educativa e também para você que está em Mariana e Ouro Preto com a Rádio UFOP FM. Ótima semana a todos. Valeu.
1: Tchau. Fui.
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Arlindo Cruz, dele, Maurição e Fred Camacho, O Que É o Amor? Bossa Cucanova e Marcos Valle. De Marcos Valle, Queria. 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Alceu Valença, música dele, La Belle de Jour.

0: Simone, de Maurício Tapajós, Paulo César Pinheiro, Tô Voltando. Maria Rita, de Marcelo Camelo, Cara Valente.
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0: Ana Rato, de Gilberto Gil, Parabólica Mará.

Adriana Calcanhoto, dela e Antônio Cícero, pelos ares. Nausete, de Rita Lee e Roberto de Carvalho, Atlântida. Nem Mato Grosso, de Cazuza e Frejá, Poema.

Mariana Aidari e Maria Gadu, de Andrei, Juliana, Mateu e Sebastian, Triste Louco ou Má. Antes teve Nando Reis, de Nando Reis, Nos Seus Olhos. Paralamas do Sucesso, de Herbert Viana, Bi Ribeiro e João Baroni, Alagados.

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1: Marina Lima, Deli Antônio Cícero, Fulgaz.

0: Ed Mota dele e Rita Lee, Fora da Lei. Seu Jorge, de Seu Jorge, Tive Razão.
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0: Roberta Campos, dela,

0: Criolo de Criolo, Fermento para Massa, Maria Bethânia e Omara Portuondo, de Rubens Campos e Henricão, Só Vendo Que Beleza.
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0: Ed Mota e João Donato, de Chico Buarque e Menescal, Bye Bye Brasil.

Rita Benedito, de Vânia Borges, a Mulheres. Mariana Aidar e Chico César, de Barro e Ed, o Futuro Já Sabia. Diogo Nogueira e Hamilton de Holanda, de Pixinguinha e Vinícius de Moraes, Mundo Melhor.

0: Marisa Molchanski, dela, não percebeu ainda. Rita Lee, de Rita, Menino Bonito.
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0: Simone e Ivan Lins, de Ivan Lins, Dandara.

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1: Céu de Céu e Alec Hayat, Malemolência.

Foi Bossa Cucanova e Adriana Calcanhoto, de Adriana, Previsão. Também Marina Sena, dela, e Yuri Rio Branco, Voltei Pra Mim. Tribalistas, Jornal do Antunes, Carlinhos Brau e Marisa Monte, Velha Infância.

Dona Ivone Lara e Djavan, de Ivone Lara e Délcio Carvalho, Sonho Meu. Celso Fonseca, dele Ronaldo Bastos, Polaroid. 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Valéria Oliveira, de João Nogueira e Paulo César Pinheiro, Mineira.

Daúd, de Baden e Vinícius, canto de Ossanha. Luciana Mello, de Valmir Borges, Joia Rara. Fátima Guedes, de Lenine, Dudu Falcão, O Silêncio das Estrelas.

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0: Olá, tudo bem por aí? Por aqui tudo certo? Estamos começando mais um Dando a Real comigo, Leandro De Mori, aqui na nossa TV Brasil. A partir de agora, a gente vai saber um pouco mais sobre as figuras que movimentam e alimentam as redes, a política e a vida dos brasileiros. Estão preparados? Estão preparadas? Então vambora que nosso programa já vai começar. Meu convidado de hoje é um dos principais nomes da política brasileira nas últimas décadas. Ex-governador da Bahia, ex-ministro dos governos Lula e Dilma, atual líder do governo no Senado. Ele é uma das vozes mais influentes dentro do PT e também, por que não dizer, uma das mais polêmicas. Vamos falar sobre os desafios do governo Lula, a relação com o Congresso, o risco da extrema-direita em 2026, a possível candidatura de Lula ou de Haddad e, claro, um fantasma que ronda o Congresso Nacional, a controversa ideia de anistiar os golpistas do 8 de janeiro. Senador Jacques Wagner.
1: Tudo bem, Leandro?
0: Muito obrigado. É muita coisa ou será que a gente dá conta?
1: Não, vamos ver se a gente dá conta. Vou tentar ser sucinto. Bom, primeiro eu queria lhe cumprimentar, parabenizar pelo programa Dando a Real, cumprimentar todos vocês aqui da TV Brasil e vocês que nos acompanham pela TV Brasil, pela
0: nossa rede, isso, pelo nosso YouTube.
1: É, que eu sei que é reproduzido. Estou aqui à disposição de falar de tudo um pouco, senão não dá tempo.
0: Vamos lá, não seja econômico nas palavras, pode responder, eu prefiro fazer poucas perguntas e ouvir muitas respostas. Senador, você está há muito tempo já no Senado, mas já foi ministro, foi governador, desde o fim da ditadura militar até hoje, tem uma grande história na política e a política, pelo que a gente acompanha hoje, ela mudou muito, né? Queria que você falasse um pouco como é a relação hoje, principalmente do Executivo em Brasília, com o Congresso e como era antes. Essa relação parece que está muito diferente também por conta de orçamento, a diferença que tinha de anos atrás para agora. Essas conversas acontecem numa outra... É um jogo diferente, né, senador? Você podia um pouco dar uma fotografia para a gente em relação a isso?
1: Então, Leandro, é muito diferente. Eu fui parlamentar aqui, deputado federal, de 91 até 2002, depois fui ministro do presidente, aí fui 8 anos governador, fiquei sem mandato durante 4, vim trabalhar com a Dilma, fiquei com ela até o final, quando ela foi golpeada, eu também saí e fui trabalhar no governo da Bahia, agora não, em 2018, voltei como senador da República e vou para a reeleição agora em 26. Na minha opinião, Leandro, o que acontece no Brasil é um pouco o que está acontecendo no mundo inteiro. Não é só aqui. O advento das redes, da internet, que é um bem para os seres humanos, porque você pode conversar com alguém à distância, pode se informar, pode pesquisar, mas também é um problemaço para nós, porque muita gente usa a rede para desinformação. Então, nós perdemos o chamado centro na política. E esse, para mim, é o risco.
0: Isso não só no Brasil.
1: Não só no Brasil. O mundo inteiro está na base do polarizado e se adotou uma linguagem que hoje é a mentira vai virando uma verdade, a ofensa é permitida nas redes e as pessoas, na verdade, para mim, perderam um pouco da liturgia do relacionamento humano. As pessoas se acham no direito, porque pensam diferente de você, de mim, de me ofender ou de te ofender. E é por isso que eu diria assim que é a principal diferença. E é claro, depois do governo anterior, onde se exerceu pouco a política e se preferiu transformar a política numa troca, com um aumento muito grande da questão das emendas parlamentares, que bateram o teto 53, 55 bilhões, eu não sou contra a emenda.
0: Sim.
1: O problema da emenda é que com esse volume, se você não dá um ordenamento, é uma pulverização, não estou falando nem de mau uso do dinheiro público, mas é uma pulverização do dinheiro público que ele não entra no que é principal. Deveria ser obras estruturantes, seja para cada estado, seja para uma estrada, sei lá, interestadual. Mas hoje ela está pulverizada, é trator, é máquina, uma coisa que precisa também fazer alguma coisa no município A, B ou C.
0: Mas parece micropolíticas locais e o grande... Porque assim, para as pessoas entenderem em casa, quando você vota para a eleição, no Brasil, no caso do presidente, as pessoas estão escolhendo, no mais das vezes, um projeto político, né? Um projeto de administração, como a gente pode colocar. Se essa capacidade de dinheiro do executivo vai sumindo, esse projeto não consegue ser executado. Isso não é um problema só desse governo, parece que está sendo chutado para frente também, né, senador? Ou isso aos poucos está sendo reorganizado?
1: Até agora não, a gente até tentou, desde o começo do governo do presidente Lula, nessa fase agora, a partir de 23, que a gente vem buscando isso, mas isso gera uma dificuldade de relacionamento com o Congresso muito grande, porque isso virou praticamente, eu diria assim, o oxigênio do parlamento. As emendas, que com as emendas, evidentemente, cada um vai fazer o benefício no seu município, no seu estado, repito, de uma forma muito pulverizada.
0: Sim.
1: Por exemplo, você tem emenda chamada emenda de bancada. O nome já está dizendo, deveriam ser algumas emendas que fizessem grandes obras no estado. Tanto faz se é do partido A, B ou C.
0: Tá.
1: Interessa para o estado um grande hospital, uma grande escola, uma grande estrada.
0: Tá.
1: Hoje não tem isso. Essas emendas ditas de bancada, na maioria delas, pelo menos, na maioria das bancadas, acabam virando uma coisa subdividida, onde cada um fica com uma fatia e vai aplicar na sua política individual. A gente na Bahia ainda consegue manter algumas emendas dessas como sendo efetivamente de bancada, mas em geral o que existe é uma distribuição dividindo aquele dinheiro pelo número de parlamentares do estado. Então, eu acho que houve uma piora substantiva da política, no sentido da política que eu continuo achando a mais nobre das missões, e como você disse na abertura do programa, pela política que você melhora ou piora a vida das pessoas.
0: Senador, o Senado é um pouco mais ainda controlado, digamos, por ter políticos mais experientes e não ter tido a entrada de tantos influenciadores ou coisa que vale. A Câmara parece que teve uma abertura, até porque são mais deputados, né? É. Entrou mais gente nova, né? Minha pergunta é o seguinte, se fala muito, há muitos anos em Brasília, dos caciques, dos partidos, né? Que às vezes é usado de modo pejorativo, mas no meu entender são as pessoas que organizam os partidos e que controlam os partidos de algum modo. Não está havendo uma conversa também entre esses caciques para falar para o pessoal que entrou agora, olha gente, vamos se organizar aqui, vamos parar com isso, porque realmente tem dia que parece, com todo perdão, o jardim de infância, né? Parece um jardim de infância a Câmara às vezes, né? A gente fica olhando aquilo incrédulo de ver o que está acontecendo. Essas conversas têm acontecido? O senhor sente disposição dos colegas que estão há mais tempo em Brasília também, que entendem esse jogo de tentar baixar a temperatura embaixo? Ou tem muita gente também apostando nesse

0: pessoas que têm mais experiência, que viveram outro momento da política, evidentemente que se ressentem, tentam trabalhar. Mas o peso que está tendo as redes como influenciadora dentro do Congresso Nacional é uma coisa de louco. Tudo, o argumento sempre é esse. Vocês já viram, meu telefone está cheio, a rede está entupindo meu telefone disso, daquilo, outro, como se o cara fosse comandado de fora para dentro.
1: Claro.
0: Então, eu acho que quem tem juízo, quem pensa numa sociedade onde as diferenças sejam bem-vindas, que a democracia vive das nossas diferenças, mas o tratar das diferenças está no campo do mínimo, como eu disse, de liturgia de relação interpessoal. E se bobear, isso vai acabar.
1: Perfeito. Eu estava vendo hoje, no dia da nossa gravação, algumas contas que a oposição está fazendo, principalmente o grupo ligado ao ex-presidente Jair Bolsonaro, né, da extrema-direita, como se chama no Brasil, né? E eles têm um foco muito grande, até o presidente Lula falou sobre isso essa semana, no Senado. O presidente Lula até falou, a gente não pode perder o Senado, não, temos que prestar atenção na eleição do Senado. O senhor está com receio que o Senado possa também virar na próxima eleição e se tornar uma coisa parecida com isso, com essa lógica de redes, que os políticos mais experientes acabam tendo saindo, entrando políticos que venham já com essa lógica, já muito ligados a esse grupo que muitas vezes aposta no algoritmo, no caos, na cacofonia, na falta de conversa? É uma coisa que o senhor está olhando, há um risco, esse risco é alto, baixo, deve-se prestar atenção nisso, ou ainda o Senado pode ser um lugar que ainda pode se segurar dentro dessa nova onda?
0: Olha, o risco tem. Nós estamos vivendo um processo, Leandro, de fanatização da política. Eu vejo muito pessoal falar, a política está muito polarizada. Eu acho que a polarização não é ruim. Eu tenho uma ideia, você tem outra, a gente debate, às vezes até com calor, com muita emoção, com muita vontade, o ponto de vista diferente, mas é uma polarização. Agora, quando vira fanatização, que as pessoas, na verdade, repito, pega um clichê, um selo, um carimbo que fica, vamos dizer, rodando nas redes e aquilo é o que orienta, eu acho que tem esse risco.
1: Perfeito.
0: Eu acho que é um risco de funcionamento da democracia, porque mesmo perdendo a eleição presidencial, eles terão, se tiverem uma maioria, uma ferramenta muito poderosa.
1: Senador, eu fiz uma pergunta para o ministro Fernando Haddad, eu vou fazer a mesa para o senhor em dois pedaços. Pedaço número um, o presidente Lula vai ser candidato em 2026?
0: Vai.
1: Com certeza de 100% ou de 90% ou de 80% ou de...
0: Para mim hoje, Leandro, é 100%.
1: Ele quer,
0: está muito bem de saúde. Eu tive de manhã com ele malhando lá na Alvorada. Corre igual menino em cima do esteiro, depois faz lá a musculação dele, depois faz o alongamento dele, e na minha opinião tem uma disposição de louco. É só ver as viagens que ele faz, um cara que em outubro vai fazer 80 anos.
1: Que acabou de passar por uma cirurgia complicada, aliás.
0: Pois é, teve ainda a cirurgia do fêmur, depois a cirurgia com acidente que teve na residência, mas sinceramente, toda vez que eu converso com ele, às vezes até me perguntam, talvez seja a tua pergunta número 2. E plano B?
1: Haddad.
0: Eu não trabalho com plano B.
1: Haddad é o plano B. O Haddad me disse que ele não é o plano B. Eu falei, mas ministro, não é escolha sua. Se o senhor, se disser que o senhor é plano B, o senhor vai ter que ser plano B.
0: Mas por isso que eu tô falando. Quando você começa a falar de plano B, você já fragiliza
1: o A.
0: O plano A.
1: Claro,
0: então,
1: claro.
0: Até que o presidente, que é, na verdade, o condutor desse processo, diga assim, eu acho que tá na hora de colocar outro candidato que nem eu.
1: Perfeito.
0: Aí tudo bem.
1: É uma palavra
0: ele
1: dele,
0: vai escolher.
1: Então.
0: É uma palavra dele. Internamente, dentro do partido, e eu diria a você, até dentro dos aliados, a torcida sempre é para que ele seja o candidato nosso em 26, e as pessoas reconhecem que ele ainda tem uma popularidade muito grande. Você vê com todas essas confusões que aconteceram de vários eventos, ele continua com uma popularidade. Não está a mesma, evidentemente, que caiu, porque cada evento desse você mexe no tabuleiro, mas ele continua segurando 40%. Então, na minha opinião, ele está super candidato. Agora, daqui até abril, maio, junho de 26 do ano que vem, que é quando você tem que definir as coisas.
1: Sim.
0: Aí ele que vai decidir, estou disposto, estou firme, mas eu estou falando, se for a fotografia de hoje, ele é o candidato.
1: Se a gente comparar os dois primeiros mandatos do presidente Lula, e hoje, olhando historicamente,

0: parecia, pelo menos de fora, que havia uma coesão até quase estética, assim. As pessoas que estavam próximas ao presidente Lula eram da mesma geração dele, tinham, o senhor era um deles, mas aí cito Zé Genuíno, Zé Dirceu, tinha uma série de pessoas ali que tinham feito uma caminhada juntos, chegaram juntos à presidência da República, e havia um afinamento de ideias que hoje, muitas vezes, e até a imprensa noticia com alguma frequência. Eu queria saber do senhor se isso é uma dinâmica que realmente preocupa ou acontece. Hoje parece que o governo ele é um pouco mais desconectado internamente, talvez se converse menos, talvez seja um governo mais heterogêneo também, de pessoas de gerações diferentes, de histórias diferentes, não seja aquele grupo de amigos e companheiros que tenha chegado junto ao poder em 2002. Isso faz sentido? E, emendando na pergunta, incomoda um pouco às vezes a imprensa noticiar que há dentro do governo também uma questão de fogo amigo, de vazamentos, que há operações dentro do palácio, que um tenta queimar outro, outro vaza para a imprensa isso, outro vaza para a imprensa aquilo? Eu sei que é um assunto espinhoso, mas
1: eu não posso reclamar da imprensa, porque a imprensa em geral quando noticia é porque alguém vazou.
0: Isso.
1: Então eu diria que é mais incômodo o vazamento do que a notícia.
0: Perfeito.
1: Porque senão não haveria notícia. Eu, por exemplo, quando converso com o presidente...
0: Então os vazamentos existem?
1: Existem, claramente. Eu sei porque eu participo de várias reuniões. Eu saio da reunião, quem trabalha comigo sabe. Eu não converso sobre o que eu conversei com o presidente. Conversa minha com o presidente é uma conversa reservada. Se eu converso com ele, a menos que seja uma combinação, isso aqui me interessa falar para fora, e eu falo para fora, eu quebro a confiança dele.
0: Claro.
1: Dois, eu atrapalho o trabalho dele, porque são coisas que ele eventualmente está pensando para anunciar, para fazer, e alguém faz questão de vazar. Pode ser, eu não tinha raciocinado naquilo que você falou, pode ser que realmente, nos primeiros governos, talvez eu visse mais uma unidade, que a turma que chegou era uma turma que vinha da mesma caminhada. Eu sou muito a favor da renovação.
0: Certo.
1: E, portanto, eu não acho ruim, ao contrário, eu acho positivo. A minha equipe em Salvador, eu não fui candidato a governador para poder criar uma nova liderança.
0: Perfeito.
1: Foi um caos, todo mundo achou que eu estava maluco, não sei o que lá. A gente indicou o Jerônimo, que acabou se elegeu bem, quase que se elege no primeiro turno, faltou 20 e poucos mil votos para se eleger no primeiro turno, mas todo mundo reclamou, você vai entregar o jogo? Eu digo, não vou entregar o jogo. Agora eu acho que a gente tem que ter um trabalho de formação de novos quadros. Então, nesse sentido, os quadros novos que chegam, não são todos, os que chegam para mim são muito bem-vindos. Agora, pode ser que tenha esse choque geracional ou talvez um choque de vaidades.
0: O senhor falou que o senhor se aguenta em relação aos vazamentos. Quem que não se aguenta ali?
1: Aí você também. Aí você tá querendo que eu vaze. Mas deixa eu voltar só um pouquinho na tua pergunta anterior. Vai. Efetivamente, em tempos de rede, o sobe e desce é muito mais rápido. Tá. O sobe e desce que eu digo de popularidade.
0: Tá.
1: Mas eu gosto sempre de pegar essa fotografia. Mais ou menos essa época de 2005, mensalão,
0: tá,
1: a popularidade do presidente
0: caiu
1: lá embaixo. Tanto que tinha muita gente que dizia, olha, anuncie que o senhor não vai ser mais candidato à reeleição, que aí as coisas vão distensionar. Foi quando ele disse, me encontre na rua, e começou aquele, mexeu com ele, mexeu comigo, o resto da história você conhece. Sim. Quem está nos acompanhando aqui pelo Dando a Real também conhece. Sim,
0: terminou o mandato com 80%, né?
1: Foi lá para cima,
0: mais alta da
1: todo
0: história,
1: mundo
0: né?
1: Achava até que ele ia se eleger no primeiro turno, ele acabou se elegendo no segundo turno. Foi no ano que eu me elegi, eu até me elegi no primeiro turno, muito por conta da onda dele e porque eu dizia a todo mundo, o pessoal quer ver na Bahia o que está vendo no Brasil. Então isso, e havia o cansaço do outro grupo e tal, mas naquela época, se você olhasse a fotografia de 2005, você dizia, está acabado o governo, como alguns tentam falar hoje.
0: Tá.
1: E para mim, eu não me assusto com isso. Eu comecei minha pesquisa, quando eu fui eleito a primeira vez, com 2 ou 3%. E o adversário tinha 70 e tanto. E eu ganhei a eleição no primeiro turno.
0: Se fosse pela pesquisa, nem concorria.
1: Se pesquisa, a pesquisa é uma fotografia daquele momento. Agora, tem uma caminhada que vai ser feita. Eu digo sempre que a pesquisa é uma fotografia e a realidade é um filme. Então, a fotografia de hoje não necessariamente é o último capítulo ou a última passagem do filme. 2005 foi isso, 2006. Então, é óbvio que eu preferia estar melhor? Preferia estar melhor.
0: Claro.
1: Mas isso me tira o sono? sinceramente, não me tira o sono. O que me tira o sono é a gente conseguir fazer o equilíbrio da economia brasileira, botar esse país para rodar. Ô, Leandro, não é pouca coisa. A gente com 2 anos, o presidente com 2 anos e meio, que vai fazer agora, final de junho, ele reposicionou o Brasil completamente no cenário internacional. Nós tínhamos sumido no cenário internacional. Você não vê a representação do Brasil praticamente nenhuma mesa internacional importante. Hoje é o contrário. Não tem nenhuma mesa internacional importante que o Brasil não tem um protagonismo muito grande. Ele está indo para a França agora, vai receber um prêmio da academia, uma espécie de academia de letras da França, que foi criada lá atrás, e o último brasileiro a receber esse prêmio foi Dom Pedro II. Depois ele vai receber doutor honoris causa na faculdade Paris 8, que é também da uma outra homenagem. Então, nós nos reposicionamos, estamos com uma economia que mês passado o CAGED, que indica o emprego, fechou com 230, 237 mil saldo positivo de emprego, que é uma coisa enorme. Então, a renda das famílias aumentou, temos um problema da inflação de alimentos, temos ainda que não é um problema de responsabilidade nossa. Tem gripe aviária aqui e nos Estados Unidos.
0: Sim.
1: Tem que matar centenas de milhares de frango, tocar fogo em toneladas de ovos. Inevitavelmente vai faltar esse produto, a tendência é o preço crescer. Então não é uma coisa.
0: Teve questão das enchentes brasileira. No ano passado também, né?
1: Não, é claro, as enchentes
0: em relação ao arroz, trigo.
1: Apesar disso, o pessoal parece que não quer se antenar com essa questão ambiental. E nós estamos pagando o preço que impacta, inclusive, na inflação. Porque uma enchente como aquela do Rio Grande do Sul, que consome plantio de arroz, plantio de uma série de coisas, isso vai faltar na mesa.
0: Claro.
1: E o preço vai subir. Então, eu não tenho esse susto. Acho que, repito, a pesquisa é uma fotografia. As coisas têm muito chão ainda para andar. E eu estou muito confiante. Ele está com muito pique de ser candidato, porque ele acha que nós não podemos permitir que a extrema-direita retorne ao governo brasileiro. Porque é um sinal de empobrecimento da política, um ataque às pessoas mais simples, mais desfavorecidas, que ele não tem o menor interesse em desenvolver programa social. Então essa é uma preocupação muito grande dele.
0: Senador, eu vou ler uma declaração sua que o senhor deu para a imprensa, e meus colegas da imprensa vão ficar malucos comigo, que é a segunda vez já, mas tudo certo, depois eu me viro com eles. Até para o senhor explicar, porque causou uma certa confusão na época, depois o senhor até explicou, mas eu gostaria de deixar isso claro aqui também, porque acho bastante importante. O senhor declarou numa entrevista, isso foi no ano passado, em março, eu acho, que era contra uma caçada eterna em relação aos envolvidos nos ataques da Praça dos Três Poderes, diz também que era necessário virar a página dessa história e que não dá para transformar todo mundo que entrou ali como em um terrorista, né? Quando começou o julgamento do 8 de janeiro, a ministra Carmen Lúcia, muita gente interpretou como se fosse uma resposta ao senhor, eu até acredito que não, a ministra Carmen Lúcia estava lá com a cabeça em muitas outras coisas. Mas ela acabou dizendo lá no contexto do julgamento que o anistia para golpista é rasgar a Constituição. Eu queria que o senhor explicasse a sua posição em relação ao que aconteceu no 8 de janeiro e o que é o virar a página, né? A gente terminar esse julgamento, ir até o fim, há uma chance de projeto de anistia? Se sim, a gente tem uma ideia do senador Alessandro Vieira, que é uma coisa, a gente tem a ideia do campo bolsonarista, que é uma outra completamente diferente, né? É uma discussão em aberto ainda isso, ou o senhor sentiu que esse timing passou e agora o Supremo deve cuidar dessa situação sem a política estar envolvida diretamente nisso?
1: Ah, então é até bom sua pergunta para eu poder explicar. Evidentemente que é abominável tudo que aconteceu em 8 de janeiro.
0: Claro.
1: Pior ainda foi o planejamento disso tudo, com gente acampada nas portas dos quartéis, das unidades das Forças Armadas, do Exército, em vários estados brasileiros. Então aquilo ali era uma preparação efetivamente para um golpe. Quando eu digo que tem que virar a página, é que o Brasil não pode viver disso.
0: Claro.
1: O Brasil tem que viver da prosperidade da economia e da prosperidade do sucesso das pessoas. Eu acho que não há nenhuma possibilidade de você anistiar aqueles que foram responsáveis pelo 8 de janeiro. Não existe para mim nenhuma esquina que você possa dizer, ó, uma fresta que você possa dizer que pode ter anistia. O que eu falei na época é que eu acho que poderia ter, mas não me compete, compete ao judiciário, a modulação.
0: Das penas.
1: Eu concordo. É.
0: Perfeito.
1: E um rever projeto...
0: as penas de algumas pessoas, é isso?
1: É por isso que o projeto que tem discussão na Câmara, ou perdão, no Senado,
0: esse
1: Senado
0: Alessandro na Vira,
1: Câmara,
0: né?
1: Que é, vamos dizer, você votar um projeto de lei que reduza as penas, vai ser tudo caracterizado do chamado crime contra a democracia. Agora, quem financiou, quem planejou, quem pensou em matar o presidente, o vice-presidente, o presidente do TSE, quem excitou aquela turba que foi para quebrar tudo no executivo, no judiciário e no legislativo, não tem acordo comigo. Não tem como ter anistia. Essas pessoas têm que ser punidas, porque além de rasgar a Constituição, seria você reestimular isso aí. Eu só faço uma separação em quem foi o ideólogo do processo,
0: claro,
1: quem foi o operador do processo e quem foi massa de manobra do processo. Ontem, por exemplo, ou essa semana passada, teve o jogo Paris Saint-Germain e o Inter. Tô citando isso por acaso.
0: Sim.
1: Acabou o jogo, os franceses ganharam, ficaram comemorando, acabou virando briga na rua, virou uma turba, tem mais de 200 pessoas que foram presas.
0: Dois então, mortos.
1: Tu, gente, quando amontou a torcida de futebol em campo, por isso dá tanta briga e tanta destruição. Vamos lá, e aí vai todo mundo. Então, eu digo que você pode separar esses graus. Na verdade, já separou muito, né? Porque no começo eram mil e tantos, hoje eu acho que tem
0: sobrou detido... Sobrou cento e poucos.
1: É, cara. Cento e poucas pessoas, é por aí.
0: 148 então, era o último cálculo.
1: É. Então, nesse sentido é que eu acho que você pode ir deixar pra carimbar mesmo, pra punir, pra prender as pessoas que idealizaram todo esse processo, e não venha me dizer que foi um por acaso. O pessoal tava lá muito antes da posse, ficou segurando, esperou um domingo que estava, eu diria assim, todo mundo relaxado, o presidente Lula tomou posse, foi para São Paulo, então em tese estava começando o funcionamento normal. É normal que as pessoas não vivam o tempo todo em tensão, o pessoal, eu diria assim, relaxou, e aí os caras aproveitaram para fazer esse estrago, independente de responsabilização de gente que não atuou, de gente que na verdade fingiu que não estava vendo para deixar acontecer. Então, deixar minha posição bem clara, eu sou totalmente contra qualquer lei de anistia.
0: Perfeito.
1: Não se anistia quem violentou ou quem programou violentar a democracia. Agora, para ser inteligente, é que eu acho que você tem que fazer um regramento e separar financiador. Porque, em geral, quem foi lá para frente para quebrar não foi o financiador, não foi o planejador, não foi o ideólogo. Foi a massa de manobra que ele conseguiu, pagou, sei lá o que, que ele fez para botar lá, para quebrar tudo. Ninguém vai ver, tanto que o ex-presidente fez uma proposta. Não, quem depredou tem que ser punido mesmo. Sim, cara pálida. Você seguramente não estava entre quem estava depredando, estava lá assistindo de camarote. Ou estava nos Estados Unidos, descansando, mas monitorando as coisas. Assim como outros financiadores e planejadores não estavam lá para depredar. Aí ele vem com a brilhante ideia: quem quebrou tem que ser punido. Quem quebrou foram os caras que receberam ordem de quem não estava lá para quebrar, mas foi quem preparou tudo. Então, por mim, lei da anistia não existe. A única coisa que eu quis dizer, talvez tenha sido mal interpretada, que você escalonar,
0: claro,
1: as responsabilidades, eu acho que é inteligente. E quando eu digo virar a página, que o Brasil não pode viver 3-4 anos em cima daquele episódio. Nós temos que tocar a vida.
0: Senador, muito obrigado.
1: Obrigado. Adorei, você papo. Passou rápido, né?
0: Passou rápido. Eu já tô me apitando no ponto aqui, que já estouramos todos os limites possíveis, mas eu
1: ainda
0: tinha...
1: Ainda bem, então o papo tava
0: não,
1: bom.
0: Tá, ficou coisa pra trás, a gente deixa pra uma próxima conversa.
1: Sem problema.
0: E você que nos acompanhou até aqui, meu muito obrigado. 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Estamos de volta. Um grande beijo. Tchau.

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1: A minha convidada de hoje é de uma nova safra de economistas brasileiros, poucas vezes ou quase nunca ouvidos pela imprensa do país. A economia, como todos sabem, não é exatamente uma ciência exata. Portanto, podemos dizer que a nossa imprensa toca uma espécie de samba de uma nota só. Autora dos livros Imperialismo, Uma Introdução Econômica e Economia para a Transformação Social, Pequeno Manual para Mudar o Mundo, ela tem ainda um canal com milhares de inscritos no YouTube em que explica a economia usando uma linguagem acessível e quase sempre ignorada no debate público. Juliane Furno, muito obrigado.
2: Muito obrigada.
1: Eu vou começar te parabenizando pelo Grenal de ontem e agradecer por não ter goleado o Grêmio, porque foi a primeira vez que eu levei meu filho no estádio, eu estava com medo de um trauma de infância que demoraria muitos anos para ser resolvido, então muito obrigado.
2: Esse é o único motivo que eu vou ter gostado do resultado final, em solidariedade a você e o seu filho. De resto, lamento.
1: Ó, eu falei na abertura aqui que eu sempre gosto de fazer essa provocação quando eu converso com economistas e muita gente ainda se espanta com essa afirmação. Como assim? Economia não é uma ciência exata. A gente tem essa ideia de que economia é matemática, né? Puramente, e eu sei, sempre que eu falo isso, eu sempre falo, olha, se fosse assim, era só aplicar uma fórmula matemática, o Brasil estaria resolvido, o mundo estaria resolvido, ninguém passaria fome, não teríamos nenhum problema, nenhum debate econômico. Então, quero te jogar essa pergunta para a gente abrir a nossa conversa. Não é uma ciência exata, economia, né? É uma área de conhecimento que trata muito mais de uma área humana, das chamadas ciências humanas, do que de uma área exata, de fato, como a física ou a química, né?
2: Isso, as ciências econômicas, né, que hoje carregam essa nomenclatura, ela é parte da ciência social. Ela nasce, inclusive, com Adam Smith, né, embora existissem economistas, não economistas como essa profissão, né, bem estabelecida ou regulamentada, mas a análise econômica, né, o objeto da economia, a análise do processo de produção, distribuição, circulação da riqueza construída numa sociedade, né? O objeto da economia é esse. Já é diferente de como os cientistas econômicos mais matematizados entendem o que é economia, né? Para eles, é uma ciência que estuda a administração dos recursos escassos. E para nós tem um elemento mais complexo, né? Analisar a forma como a sociedade se organiza coletivamente para produzir e como ela distribui o fruto da produção, né? Em última instância, o fruto do trabalho. Essa análise, ela começa lá com Adam Smith, depois com David Ricardo, e ela era conhecida como economia política, porque tinha esse elemento de investigar o que é o valor na economia, como o valor é criado, como o valor é distribuído, qual é o processo de acumulação que aquela sociedade tem. Depois o Marx vem e faz o que ele chama de crítica da economia política, que inseria ainda mais o debate histórico das raízes que fazem o capitalismo nascer como modo de produção, né? Ele não nasce de geração espontânea, precisou, claro, de uma série de pré-condições. E aí lá no final do século XIX, há o que se chama de revolução marginalista, que é, por um lado, autores que vão ter uma continuidade do Adam Smith no que tange a uma das pernas da economia, né, da economia tradicional, da organização do Estado, da política econômica que é assentada no liberalismo, mas vão deixar de lado esse debate mais filosófico e teórico sobre o valor, sobre o trabalho, e vão matematizar muito mais a economia, fazendo com que, inclusive, o próprio nome deixe de ser economia política e passa a ser ciência econômica. E até hoje, a economia é entendida como uma ciência exata, não uma ciência social, que você pode, como você disse, fazer um conjunto de cálculos, rodar um modelo e ver qual é o ponto ótimo da distribuição da renda, da produção. Acontece que mesmo se esse modelo desse certo, para os economistas adeptos de enxergar a economia só a partir de um modelo matematizado, ainda assim a desigualdade, a pobreza são elementos importantes, porque tem uma análise moral, embora ela não seja explícita.
1: Claro, você, né, poderia rodar um modelo, entre aspas, que daria um resultado exato, entre aspas, mas poderia causar desigualdade, por exemplo.
2: Exato, porque a ciência econômica ortodoxa, né, baseada no liberalismo, agora, né, redefinido, ela é uma ciência que parte da ideia de que a pobreza, né, é uma ciência que analisa o capitalismo, né? Mesmo o Marx, ele é um economista que a grande obra do Marx é uma análise do capitalismo. Então, nós precisamos democratizar o tema econômico para que a sociedade tome contato, seja parte do debate e decida coletivamente, com o auxílio, obviamente, dos técnicos, né, dos formados, mas decida coletivamente como ela quer organizar esse sistema de produção e distribuição.
1: A gente ouve até a palavra técnicos na imprensa com muita, né, os técnicos do Banco Central, os técnicos do Ministério da Fazenda.
2: Exato.
1: E parece que, sei lá, você tem um motor de carro estragado e o técnico vai dizer que tem que colocar uma peça em tal lugar, ali há pouco debate, né? A peça vai encaixar só num lugar no motor do carro, mas no caso da economia não é exatamente assim que funciona, né? Nessa disputa de ideias, qual é a, digamos assim, a ideia ou o grupo político ou o grupo filosófico ou o conjunto de ideias vencedor que toma conta do debate nos jornais de economia, nos canais de economia? A gente tem no Brasil cada vez mais, isso é uma coisa que pouca gente sabe também, os grandes sites e revistas que são acessados no Brasil hoje pertencem a bancos e financeiras, pouca gente sabe disso, né? A gente tem o site mais acessado do Brasil hoje, que imagino que seja o site Infomoney, que é super conhecido, da corretora XP, do Banco Itaú, você tem a revista Exame, que é do Banco BTG, então você tem, na verdade, os agentes econômicos que compraram parte dessa imprensa. Qual é a corrente vencedora que sempre fica nos dando esses diagnósticos e que a gente muitas vezes engole essa pílula sem pensar, como se fosse um remédio?
2: Tem vários nomes, alguns mais acadêmicos, talvez o que eu for falar aqui não faça muito sentido para quem está nos assistindo, mas a gente conhece como ortodoxos, como neoclássicos, que são esses vindos dessa revolução teórica do final do século XIX, que vai romper com a economia política, mas que a gente poderia, utilizando uma palavra mais senso comum ou mais atual, são, em última instância, os neoliberais.
1: Certo.
2: E quem são os neoliberais, né? Para que isso também não fique um clichê vazio,
1: claro,
2: de substância.
1: Claro.
2: São os economistas, né? Ou são os agentes de mercado que partem da ideia de que, diferente do liberalismo clássico, o Estado é muito importante. Então, a gente tem, às vezes, a ideia de que o neoliberalismo significa Estado mínimo. Não exatamente. Significa que o Estado ele vai se retirando de algumas áreas que são direitos e vai transferindo a administração desses direitos para o mercado. Por exemplo, vai se retirando da saúde básica, vai se retirando da assistência social e vai substituindo isso por vouchers, né, que os mais pobres podem, então, comprar uma consulta de saúde no mercado, uhum, comprar uma mensalidade numa escola. Mas, por outro lado, o Estado tem uma função central. No liberalismo, não. O Estado, de fato, não tinha. O Estado, ele regulava a economia para que ela funcionasse sem ele. Não sei se isso é muito compreensível,
1: claro.
2: Mas, por exemplo, ele só atua na economia para evitar que exista cartel, monopólio e sim que o livre mercado se sobreponha. O neoliberalismo não, o Estado ele tem um papel central, porque é o Estado o agente da privatização, é o Estado o agente da desregulamentação financeira, comercial, é o Estado o agente da reforma trabalhista que vai criar melhores condições para a acumulação privada. Então o Estado tem um papel central. Então o Estado tem uma importância, eu diria que são esses, né, os neoliberais que coordenam, hegemonizam o debate público. E diferente também de um outro período em que havia liberais no Brasil, a gente tinha um ambiente muito mais oxigenado. Eu fico pensando, né, o Celso Furtado, o Godin, várias correntes, inclusive bastante opostas de compreensão do fenômeno econômico, debatiam em vários espaços, acadêmicos, da imprensa, da política, e hoje a gente tem uma hegemonia das ideias liberais. Na medida em que há uma hegemonia das ideias liberais, neoliberais, é como se estes teóricos, eles fossem empobrecendo.
1: Uhum.
2: Porque eles não precisam lograr muita capacidade argumentativa.
1: Pra
2: eles não têm
1: ninguém.
2: Interlocutor.
1: Sim, claro.
2: Então eles podem falar a maior bobagem,
1: claro,
2: na televisão, que não precisam refinar o seu, uhum, discurso, né?
1: Se você
2: isso
1: tá num
2: gera um problema enorme,
1: claro,
2: né? Porque a sociedade não se apropria, acha que só tem um caminho,
1: uhum,
2: e os economistas críticos ficam bastante isolados, né?
1: Claro.
2: Como agentes importantes, inclusive, do debate, que é um ponto fundamental para se avançar como sociedade. O diálogo de ideias contrárias, né? A formação de sínteses a partir do esgarçamento da polarização dos extremos.
1: Sim. Se você está num debate econômico, por exemplo, você poderia, num debate econômico, aberto, você poderia ter uma mesa com esses economistas que já dominam os corações e mentes da imprensa, mas eventualmente você poderia ter, como fazem parte da economia, representantes de agricultura familiar, de movimentos de luta pela terra, movimento eventualmente sindicalista, porque todos esses podem ter ideias sobre a economia do país. Agora, essas ideias a gente não costuma ver muito no debate econômico.
2: Exato.
1: Né?
2: E aí se pinta um pouco uma ideia de que estes economistas heterodoxos, de esquerda, progressistas, ou mesmo o representante do movimento social da agricultura familiar, o sindicalista, se pinta na imprensa que esses são os radicais.
1: Sim.
2: Esses são os antidiálogos.
1: São os ideológicos.
2: São os ideológicos.
1: Não são os técnicos.
2: Exato. E é os que não querem debater, é os que são autoritários, querem impor a sua visão de sociedade. E é justamente o contrário, porque esses grupos, né, tenho quase certeza que estariam disponíveis para fazer um debate num canal da imprensa qualquer, né?
1: Claro.
2: Normalmente, inclusive eu já fui convidada para um desses canais da imprensa para debater com um grande sujeito que era presidente de uma empresa estatal no Brasil, e ele na hora H falou, não, eu não gosto de fazer debate, eu não quero fazer debate. Então, não, né, normalmente não somos nós que fechamos essa fronteira,
1: uhum.
2: Mas é um pouco esses economistas neoliberais acostumados a falar entre si e acostumados a serem chamados, né, nos espaços de formação, formadores de opinião, e que acabam capturando, né, porque fazem tanto alarde, capturando aquilo que é o mais essencial da democracia, que é o projeto de sociedade eleito nas urnas. Então você elege um presidente, mas ele é constantemente coagido pelo mercado, né, pelos seus prepostos na mídia ou em qualquer outro lugar, constrangido a fazer uma política econômica dos perdedores, sob um argumento que é o terrorismo, né? O terrorismo fiscal. Se você não controlar gastos, a inflação vai estourar o centro da meta. Se a inflação estoura o centro da meta, ela tem que ser corrigida com juros. Juros mais altos são um problema para a sociedade porque atingem o emprego, atingem a produção. E assim os mais pobres vão ficar mais pobres. É uma ideia assim, você está fazendo uma política econômica supostamente para beneficiar os mais pobres, que é o aumento do gasto público, mas no fim das contas, no fim do dia, você prejudica mais eles porque se gera inflação e inflação sempre recai mais sobre os mais pobres. Aqui tem um monte de mito de que inflação sempre recai sobre os mais pobres, de que gasto público gera inflação, de que a inflação tem que ser corrigida com juros. Então... Quer dizer, você, através da pressão que esses economistas e do terrorismo que esses economistas fazem, você constrói tanto um senso comum, né, crítico a medidas que poderiam, inclusive, beneficiar o grosso da sociedade, e, ao mesmo tempo, constrange um governo para apresentarem essas medidas sob a justificativa de não ter governabilidade, possibilidade, estarem contrários às boas práticas econômicas.
1: Você falou de um clichê, eu vou voltar a ele, que é o neoliberalismo, mas antes eu queria puxar um outro clichê de debate econômico que eu acho importante a gente abrir ele. Até pouco tempo atrás a gente viu a criação dos BRICS, né? Essa ideia de que o mundo poderia estar caminhando para um mundo que é assim chamado mundo multipolar, onde você teria, diferentemente do pós-guerra, da Segunda Guerra Mundial, do pós-acordo de Bretton Woods, que você teve praticamente os Estados Unidos monopolizando, né? Até com a moeda, que é a grande moeda de lastro, que é o dólar, enfim. E aí a gente estava vendo um pouco essa flutuação, né? Surgindo potências econômicas regionais e o mundo eventualmente caminhando para isso. Não sei a que velocidade, mas era a sensação que se tinha vendo as coisas como elas aconteciam. G20, que ganhou mais importância também. Antes a gente tinha o G7 alargado com o G8, que era um clube muito reduzido. Esse clube aumentou um pouco. Então, a gente começou a ver esses movimentos. Com a eleição do Trump, parece que em um mês... caiu o castelo de cartas. Foi uma coisa realmente impressionante, assim, e eu tenho a sensação que a gente está vendo um imperialismo, sei lá como os estudiosos vão chamar isso, no futuro próximo, né? É isso mesmo? Você acha que os Estados Unidos vão ocupar um espaço agora, a força, se vai ser bom ou ruim, a gente também não tem como saber agora, mas você acha que a gente vai ter que desligar essa chave do multilateralismo, pelo menos pelos 4 anos do Trump, a gente vai ficar o tempo todo olhando para o que os Estados Unidos vão fazer? Isso é a primeira parte da pergunta. A segunda, os Estados Unidos ainda têm a força que eles tinham 30, 40 anos atrás de conseguir impor a sua vontade no mundo, ou essa força hoje é muito mais relativizada justamente pelo crescimento do poderio econômico da China? São essas duas coisas, se esse imperialismo está por aí de fato, se a gente vai voltar a falar nesse clichê, que ele não seja um clichê. A gente vai voltar a falar em imperialismo, como a gente falava nos anos 2000, por exemplo?
2: Muito boa a tua pergunta. Eu vou tentar ser sintética e vou começar respondendo a segunda.
1: Vamos lá.
2: Bom, hoje há um questionamento dessa hegemonia ou desse imperialismo em contexto dos Estados Unidos, porque há o surgimento de novas potências, principalmente da China, mas também da Rússia e também de outros países que, do ponto de vista econômico, têm logrado êxito. A Indonésia, Índia. A Índia. Uhum. Veja, isso coloca uma situação de ameaça do imperialismo estadunidense, porque ele já tinha sido ameaçado nos anos 70 e respondeu aumentando a taxa de juros e afirmando o dólar agora como uma moeda sem lastro metálico.
1: Quando eles aumentam, só muito rapidamente, quando eles aumentam os juros, para as pessoas entenderem, a tendência é que o fluxo do dinheiro dos investimentos vá para os Estados Unidos e o resto do mundo fique procurando, catando dólares na calçada. É isso.
2: Vou contar a história bem rapidinho.
1: Tá.
2: Os países começaram a duvidar que os Estados Unidos não estavam imprimindo mais dólares do que eles tinham de reserva de ouro. Naquele período, o dólar tinha uma reserva metálica, né? Era 35 onças de ouro, um dólar. Só que os Estados Unidos faziam muitos gastos, né? Financiaram o Plano Marshall, depois financiaram a guerra do Vietnã. Como assim os Estados Unidos têm esses dólares todos? Aí o presidente Charles de Gaulle, da França, ligou um dia para o Nixon e falou: tô mandando um navio aí com um monte de papel, você me devolve o navio com o meu correspondente em ouro. Aí o Nixon disse: não, não tem ouro, de fato, tô dando play na máquina, e acabou essa palhaçada de paridade da moeda.
1: E estava imprimindo loucamente
2: dólar. Aí é um período de questionamento do dólar, os países se organizam. Na final da década de 70, tem uma reunião que o FMI propõe, inclusive, substituir o dólar por uma cesta de moedas. E aí os Estados Unidos voltam e dizem: agora eu vou provar que o dólar vale mais na confiança do que qualquer lastro metálico. Fazendo o quê? Triplicando a taxa de juros. Quando ele triplica a taxa de juros, ele torna o ativo mais seguro do sistema, que é a dívida pública americana, no ativo que mais rende. Então, todos os capitais que estavam no Brasil, que estavam nos países periféricos, vão sair do país e vão se direcionar aos Estados Unidos.
1: Claro.
2: Gerando uma crise da dívida aqui, porque nós tínhamos contratado a nossa dívida feita na ditadura militar com taxas de juros flutuante. Então, não só o juro está maior, quanto a gente não tem mais dólar para devolver para pagamento de juros e amortizações. Bom, hoje a gente vive mais uma vez um certo questionamento do dólar.
1: Uhum.
2: E assim como hoje, na década de 80, também tinha um questionamento do dólar dos Estados Unidos em outras frentes. Por exemplo, na frente militar. Pô, os Estados Unidos perdeu a guerra do Vietnã. Uhum. Talvez ele não seja o exército mais competente do mundo. E tinha um questionamento na frente tecnológica. Porque tão logo os Estados Unidos fez o Plano Marshall e a Itália e o Japão e a Alemanha recuperaram a sua indústria, os Estados Unidos já perde competitividade na indústria automobilística, por exemplo. Então, as três frentes estão contestadas: monetária, tecnológica
1: e militar.
2: Hoje, a gente vê um cenário parecido. Tecnológica com a China e o grande progresso tecnológico.
1: Claro.
2: Militar, em alguma medida, pela derrota que a OTAN provavelmente vai ter na guerra da Ucrânia. E também monetária com a possibilidade, né, de transações, inclusive da Arábia Saudita, seu grande parceiro no Oriente Médio, por fora do dólar. Só que os Estados Unidos, quando está acuado, ao invés de ele atuar na retranca, né, ficar na defesa, ficar na zaga, ele vai lá atuar no ataque. E é isso que o Trump tem feito. É um período de questionamento da hegemonia norte-americana, de crise do imperialismo norte-americano, crise da economia norte-americana, e eles atuam no ataque. Né, buscando se posicionar a partir da ampliação do seu leque de influências e numa nova disputa comercial, numa guerra comercial. Então, eu acho que esse é um ambiente propício para grandes e positivas transformações. Porque em períodos de maior multilateralidade, são os períodos que se abrem janelas históricas, janelas de possibilidade, uhum. Se alargam as margens de manobra para que economias sufocadas pela força do imperialismo estadunidense possam se desenvolver. Tanto é que no período pré-hegemonia norte-americana, quando a hegemonia era inglesa, o Brasil, por exemplo, ele não tinha indústria, ele não tinha possibilidade de um desenvolvimento mais autônomo. Ele vai ter justamente no período ou de guerra e desorganização interestatal ou de hegemonia compartilhada com a União Soviética. Depois ele deixa de ter e agora ele pode ter maior espaço. Eu acho que o Brasil deve barganhar nesse cenário de disputa, principalmente da China e dos Estados Unidos.
1: Perfeito.
2: Mas, finalizando, eu acho que tem um elemento muito paradoxal nesse conjunto de ações norte-americanas. Porque na medida em que há um aperto, né, do cerco sobre os países, seja através de tarifas alfandegárias, tarifas de importação ou mesmo de sanções, os Estados Unidos usam e abusam de sanções, Por um lado, isso pode criar o enquadramento desses rivais e fortalecer a economia americana. Por outro lado, pode criar uma rejeição compartilhada, uma sensação, por exemplo, de maior unidade do sul global que se ergue coletivamente contra a força do opressor estadunidense. Uhum. Então, há uma linha muito tênue, que é, por exemplo, o que está acontecendo no Brasil. Né? Por um lado, você aperta, demonstrando ali que o Brasil não seria tão importante para os Estados Unidos, a possibilidade de taxação do aço. Pode ser que enquadre o Brasil e que a gente vá lá de fininho, negociar, uhum, falar baixinho, ou pode ser que isso aumente o nosso desejo de soberania econômica em conjunto com outros países, fortaleça os BRICS, não só num conteúdo econômico, de bloco econômico, mas de político. Um conteúdo de países ou sul global que estão lutando contra a dominação unipolar dos Estados Unidos e querendo criar um mundo que não é o dólar substituído pelo yuan, é o dólar substituído por uma cesta de moedas, né, com transações que não sejam a partir da moeda de privilégio e de uso corrente de uma nação.
1: Eu tenho provocado muita gente em relação a isso. Nesse momento histórico, muito se fala que se os Estados Unidos começarem a virar as costas para alguns países ou sobretaxar, por exemplo, essa semana que a gente está gravando, hoje é uma segunda-feira, ontem, domingo, o Trump anunciou que ia taxar o aço no mundo todo em 25%, ou seja, inclusive o aço produzido no Brasil, eventualmente até o alumínio, que é embarcado para os Estados Unidos, quando chegar lá vai pagar 25% de taxa. Isso vai estourar no consumidor americano, né? Isso é óbvio, não vai ser um grande problema para o consumidor brasileiro. Se essas coisas começarem a acontecer, o nosso caminho, por exemplo, de oportunidade, que muita gente fala, é a China. Bom, a China pode ocupar esses espaços, então se os Estados Unidos taxarem muito a nossa laranja, por exemplo, a gente pode vender mais laranja para a China. Se taxar o aço, pode vender mais aço para a China. Não é bem assim, né? Primeiro porque a China, eventualmente, aço, por exemplo, produz, né? Tem coisas que a China produz. E a China não tem condição de absorver isso se for uma coisa colossal. Por exemplo, se os Estados Unidos começarem a impor taxa em tudo que é lugar, a China não tem... É uma pergunta que eu faço, na verdade, eu já não sei. A China tem tamanho para olhar e falar, tudo bem, quem não quer ir com os Estados Unidos, vem comigo que eu vou dar conta disso. Não me parece que vai ter tamanho para segurar essa onda, né?
2: Eu acho que você traz outro elemento paradoxal importante de ser monitorado, que é o impacto dessas políticas internamente. Porque é muito provável que a sobretaxa de 25% sobre o aço vai gerar inflação nos Estados Unidos.
1: Vai deixar o carro mais caro lá.
2: Vai deixar tudo mais caro.
1: Porque o chaveiro, tudo tem. Sei lá.
2: É isso. O consumo intermediário de aço é imenso. Claro. E inflação é um dos principais elementos, principalmente no centro capitalista, de desgaste de governos, né?
1: Perfeito.
2: Que impacta a popularidade.
1: Perfeito.
2: Dependendo do grau de inflação, deve ser combatido com taxas de juros. E taxas de juros, quanto mais altas, mais capacidade dela esfriar a dinâmica econômica, portanto, aumentando o desemprego e reduzindo o crescimento econômico. Assim como as sanções contra a Rússia também. Tem um elemento paradoxal. Você sanciona a Rússia, mas quem mais quem mais sofre impacto é a Alemanha. Né? A Alemanha porque tem o impacto do gás, porque tem a Alemanha tem o impacto do sistema bancário. Então, tem várias coisas aí que precisam também, mais uma vez, serem monitoradas. A China, ela tem uma estratégia comercial muito interessante, que é o que o Brasil não tem, de diversificar os seus parceiros comerciais. Então, obviamente, a China não vai absorver a totalidade do aço brasileiro porque ela compra aço de vários países, ou também porque ela tem uma política de produção doméstica.
1: Sim.
2: Então, o Brasil, ele tem na China o seu principal parceiro exportador, e o principal no sentido de muito importante, né? Inclusive, as decisões de política econômica tomadas na China influenciam o Brasil. Esse é o caráter de uma economia dependente, né? Ela tem quase um movimento reflexo, uma decisão de uma... Outra, numa economia externa, reflete internamente numa série de impactos.
1: Sim. Né? Se os chineses decidirem usar mais óleo de soja para fritar frango, que seja 1 milímetro por peito de frango, a gente vai ter um impacto direto aqui.
2: Exato, assim como reduzir, né?
1: Isso.
2: Optar em agora, sei lá, ninguém mais toma suco de laranja porque inventaram que isso engorda, não sei.
1: Perfeito.
2: Então, nos impacta. A China não, a China tem uma diversidade muito substancial de quem ela compra, para quem ela vende. Uhum. E provavelmente ela não teria capacidade de absorver também, porque a China, embora seja, né, uma economia que segue tendo taxas mais elevadas de crescimento, há uma moderação acentuada desde 2013, inclusive por decisão chinesa, né? Isso é incrível do planejamento econômico chinês. Ela decide nos seus planos quinquenais, ela decide o quanto a economia vai ser acelerada ou vai desacelerar de acordo com vários elementos, né? O impacto da absorção doméstica, ambiental, de moradia, populacional. Então, há um período que, diferente do início dos anos 2000, em que há uma menor demanda chinesa por commodities, no sentido de que isso vai aquecer as economias e garantir que elas não tenham problema de balanço de pagamento, problema de restrição externa, porque vão estar exportando. Então, eu acho que é perigoso isso. Vai ter impactos, provavelmente, ainda, né, até a adaptação vai ter impactos sobre os países exportadores. E coloca uma fragilidade muito importante brasileira, que é essa dependência da dinâmica fluida do comércio exterior, né? A dinâmica fluida das relações comerciais. A gente não tem capacidade, diferente do que o Trump está fazendo. Uhum. Esse é um elemento positivo em abstrato, né? E que inclusive dialoga com a renúncia do que os Estados Unidos protocolou como método, né? Desde o início do século XX, que é o liberalismo econômico, que é a restrição do Estado. Imagina, estão fazendo uma política protecionista. Isso, se fosse, né, olhar para o Brasil, seria assim, a Revolução Comunista.
1: Já teria caído o presidente.
2: Já teria caído o presidente, com certeza. E aí a gente vai sofrer provavelmente esse impacto, e tomara que ele desnude um pouco essa fragilidade, essa vulnerabilidade, e enseje um movimento de retomada também. Provavelmente não com protecionismo, mas pode ser com discriminação de tarifa, e seja um movimento de produção interna daqueles bens com maior valor adicionado que a gente segue importando no mercado externo.
1: Muito bem, muito obrigado, foi ótimo.
2: Eu que agradeço.
1: Seu canal no YouTube, se as pessoas colocarem Juliane Furno, vai achar lá.
2: Vai achar.
1: O primeiro canalzinho lá, então assine.
2: É um pouco desatualizado, mas sempre que pode eu coloco.
1: Mas tem muita coisa, né?
2: Tem muita coisa antiga já.
1: As pessoas podem maratonar, como se fala, né? Podem ir lá
2: se tiverem
1: ficar
2: paciência pra me ouvir mais.
1: Foi ótimo. Ju, obrigado.
2: Obrigada.
0: E esse foi o Dando a Real comigo, Leandro De Mori, nas ondas do rádio. Até semana que vem e tchau!
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0: Olá, ouvinte. Você sabia que um dos maiores riscos na produção de peixes pode estar no próprio DNA deles? Na piscicultura, muitos produtores se preocupam com a qualidade da água, alimentação e o manejo sanitário. Mas existe um problema silencioso, muitas vezes invisível no início, que pode comprometer toda a produtividade no viveiro: a endogamia. Mas o que é a endogamia? Ela acontece quando indivíduos aparentados como irmãos, pais e filhos ou até animais da mesma linhagem familiar são cruzadas entre si. Na aquacultura, isso pode acontecer sem que o produtor perceba, principalmente quando o plantel é pequeno ou mal controlado. E por que isso é um problema? Todo organismo carrega genes benéficos, mas também pode carregar genes recessivos potencialmente prejudiciais. Em populações geneticamente diversas, esses genes defeituosos normalmente permanecem escondidos. Mas quando ocorre a endogamia, aumenta a chance de esses genes se manifestarem. Mas o que isso pode causar? Crescimento mais lento, maior mortalidade, redução da fertilidade e maior suscetibilidade a doenças. Esse conjunto de efeitos é chamado de depressão endogâmica e pode gerar prejuízos econômicos significativos. Além disso, populações com baixa diversidade genética têm menor capacidade de adaptação. Isso gera dificuldades em um cenário de mudanças climáticas, variações de temperaturas e surgimento de novas doenças na piscicultura. Como evitar a endogamia? Algumas estratégias simples podem fazer toda a diferença, como introduzir novos reprodutores regularmente, manter registro dos cruzamentos, trabalhar com linhagens genéticas diversas, utilizar programas de melhoramento genético. Essas práticas podem ajudar a manter a saúde genética da piscicultura. Lembre-se, a endogamia é um risco invisível, mas pode ser evitável. Em programas de melhoramento genético, níveis controlados de endogamia podem ser usados para criar linhagens mais uniformes geneticamente. Isso facilita a seleção de animais superiores. Esses programas ajudam não apenas a aumentar a produtividade, mas também a controlar os níveis de parentesco, garantindo crescimento saudável ao longo das gerações. Então, ouvintes, cuidar da diversidade genética é cuidar da saúde, da produtividade e do futuro da piscicultura. 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
2: Vamos agora saber as informações do trânsito com a repórter Roberta Fernandes. Boa tarde, Roberta.
3: Boa tarde. O trânsito tá muito congestionado aqui na avenida, tá tudo para... Desculpe, se você estiver com pressa, não passe pela rua...
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8: Milton de Oliveira foi uma figura agitada no meio musical nas décadas de 1940 e 1950. Ele sabia como fazer suas composições tocarem nas rádios e bailes e muitas vezes dava grátis para conseguir as gravações. Existiam boatos de que Milton de Oliveira contribuía muito pouco nas composições que fazia com seus parceiros. Haroldo Lobo, por sua vez, gostava de escrever sobre as coisas que aconteciam na época. As músicas Que Passo É Esse, Adolfo, com Roberto Roberti, e As Ruas do Japão, com Cristóvão de Alencar, falavam sobre as ações da Alemanha e Japão durante a Segunda Guerra Mundial. Os sambas e marchinhas de Haroldo Lobo faziam muito sucesso, principalmente por falarem do povo e do que acontecia com eles. Costumava escrever letras simples e fáceis de memorizar. Como era um folião muito animado, por precaução, escrevia suas marchinhas com um ano de antecedência, como aconteceu com um dos seus maiores sucessos e a última composição feita por ele em um ano antes de sua morte,

Juntos, Haroldo Lobo e Milton de Oliveira fizeram várias canções. Muitas foram gravadas por Aracy de Almeida, cantora considerada o samba em pessoa, escolhida sempre pela capacidade de demonstrar cantando tudo o que os compositores queriam fazer em suas músicas. Então vamos ouvir Sanfona do Mané, por Aracy de Almeida, de Haroldo Lobo e Milton de Oliveira, 1948.

0: Você ouviu Sanfona do Mané, por Araci de Almeida, de Haroldo Lobo e Milton de Oliveira, 1948. Eu sou Bruna Lage e contei essa canção.
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4: Olá, ouvinte! Você já ouviu falar na inspeção de alimentos de origem animal? Não? Nem mesmo em alimentos de origem animal? Peraí que eu te explico o que é essa tal de inspeção de alimentos de origem animal. Produtos de origem animal são aqueles derivados ou produzidos por animais como leite e derivados, mel, própolis, carne, ovos e pescados. Já a inspeção de alimentos de origem animal é um processo regulatório e sanitário realizado por autoridades competentes, como órgãos de vigilância sanitária e agências de controle de alimentos, para garantir a qualidade e segurança desses produtos destinados ao consumo humano. Essa inspeção envolve verificar desde a produção até a comercialização, garantindo que os produtos estejam livres de contaminantes físicos, químicos e microbiológicos que possam representar riscos à saúde pública. Mas o que pouca gente sabe é que o profissional médico veterinário é essencial para garantir a segurança dos alimentos, como leite e derivados, mel, própolis, carnes, ovos e pescados que consumimos no dia a dia. Afinal, ele é o profissional responsável pela inspeção de alimentos de origem animal. Está vendo só como a medicina veterinária está intimamente ligada à saúde do ser humano e a inspeção é apenas uma das formas que essa relação se estabelece? Que tal desvendar um dos processos que garante a segurança dos alimentos de origem animal que consumimos? Prepare-se para conhecer um pouco desse universo intrigante e descobrir como cada detalhe conta. Vamos navegar rapidamente em como funciona a inspeção de alguns alimentos que consumimos todos os dias. Imagine que você está comprando carne no mercado. Antes de chegar à sua mesa, a carne deve passar por uma inspeção rigorosa para garantir que seja segura para o consumo, livre de contaminações e de boa qualidade. O médico veterinário e o seu trabalho são responsáveis pela qualidade e segurança desse alimento de origem animal. O trabalho começa na fazenda, com o controle sanitário do rebanho e na orientação quanto ao manejo dos animais. Mas não para por aí. Vai até o abate, manipulação, acondicionamento, transporte e conservação da carne. O mesmo acontece com o leite que bebemos. Após o transporte para a usina, o leite é submetido à análise para avaliar sua composição, podendo haver perda de qualidade se o transporte não estiver bem higienizado ou se o leite for mal refrigerado, por exemplo. Antes de ser embalado, o leite é inspecionado para garantir que seja livre de bactérias nocivas. Se tudo estiver de acordo com os padrões legais, o leite é armazenado sob refrigeração e pasteurizado. E o que dizer dos ovos que você compra? Eles também são inspecionados para garantir que estejam frescos e seguros. O médico veterinário atua nas granjas para garantir a sanidade das aves e da cadeia produtiva. E até mesmo o mel e o pescado passam por inspeção veterinária. E a garantia que esses produtos passaram por inspeção dos veterinários são os selos de inspeção. Estes selos indicam que o produto foi inspecionado e atende aos padrões de qualidade. Está vendo só como o médico veterinário cuida da saúde de todos? Eu sou Vitória Medeiros, estudante da Escola de Veterinária da UFMG, e esse programa contou com a colaboração da colega Ana Clara Tanajura e com os trabalhos técnicos de Cláudio Zazá.
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6: Episódio do Copo Lulante de hoje, para além do futebol, vamos falar um pouco sobre o esporte washing na Arábia Saudita. Você aí em casa já se perguntou por que o interesse no futebol da Arábia Saudita cresceu tanto nos últimos anos? Então, é simples. Vai muito além de apenas futebol. Os interesses da Arábia Saudita são políticos e não unicamente pelo futebol. O que acontece é que eles usam uma estratégia chamada sport washing, que é basicamente esporte de esporte e washing de limpeza, o que seria o uso do esporte como forma de redirecionamento da atenção do público para alguma conduta antiética, com o objetivo de melhorar determinada entidade através do esporte. Bem semelhante ao que ocorria lá na Roma Antiga, com a questão do pão e circo, onde utilizavam do esporte e de atrações para alienar a população, fazendo com que não enxergassem os problemas sociais e políticos dali. Agora que você já sabe do que se trata o termo, vamos contextualizar tudo isso. O sport washing na Arábia se inicia no ano de 2021, com a compra do clube inglês Newcastle pelo fundo saudita. Após isso, vem o ápice dessa história, a compra de Cristiano Ronaldo, uma das maiores estrelas do futebol, no fim de 2022, abrindo as portas para o novo mercado alternativo do futebol, chamando a atenção de jogadores como Neymar, Mané, Kanté, Benzema e outros craques. Com todos esses craques e todos os holofortes focados apenas no espetáculo, ignoram a violação dos direitos humanos do país e as ideologias opressoras pelo comando de Mohammed bin Salman, o príncipe saudita. E assim, dessa forma, que o país conseguiu a conquista de sediar a Copa do Mundo de 2034, dando certo assim suas intenções políticas com o sport washing.
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3: Lilian, você ouviu isso? Por que que o Léo tá falando assim? Será que ele ficou doido?
5: Sabe o que é, Laura? Ontem eu falei pro Léo que nós três temos nomes começando com a letra L. E desde então, ele me desafiou, dizendo que vai ficar hoje o dia inteiro começando as palavras com a letra L.
3: Que engraçado! Parece que ele tá falando espanhol, né? Mas aqui, como vamos fazer o programa de hoje com ele falando desse jeito?
5: Verdade. Vamos ter que pensar em alguma coisa. Já sei! Já que você falou que parece espanhol e ele tá falando tudo com L, vamos tocar umas músicas em espanhol que começam com a letra L?
4: Isso! Ladorei la ideia! Muito ótima!
3: Também gostei. E conheço uma música ótima. Los Sapos, da Tita Maia.

0: Essa última música se chama La Tortuga Diz Que Tiene, do coro infantil de Museu de Juan del Coral.
1: O Léo continua falando só palavras começando com a letra L?
0: Sim, e pelo jeito vai ficar o dia todo assim.
1: Vamos fazer o seguinte? Que tal algumas perguntas aleatórias e ver se ele erra? Léo, o que você gosta mais de comer?
2: Lasanha.
0: Quais são suas frutas favoritas?
2: Laranja, lima, limão.
1: Seu time de futebol?
2: Liverpool.
0: A cidade que você quer conhecer?
2: Londres.
1: Sua banda favorita?
2: Los Hermanos.
0: É, parece que o Léo tá ficando bom nisso.
1: Vamos fazer um intervalo então, enquanto a gente prepara algumas perguntas mais difíceis.
2: Lamos lente. Lão lá e laí. No Lelelepe, lota lapidinho.
0: E você aí pode entrar em contato com a gente. E nem precisa ser com palavras que começam com a letra L. Mande um e-mail para serelepe@eba.fmg.br e o nosso blog, programaserelepe.blogspot.com. Ou acesse nosso Facebook, Serelepe UFMG. Ou acesse nosso Facebook, Serelepe UFMG.
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12: 9 e 10.
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0: Por que você tanto mexe neste computador, Laura?
1: Lilian, tô procurando mais músicas nesse site. www.musicalibre.com.co. É do grupo Canto Alegre da cidade de Medellín, na Colômbia. Tem várias músicas em espanhol e muitas que começam com a letra L. E o mais legal é que você pode ouvir e baixar várias músicas por ele.
0: É verdade. Vamos ouvir mais músicas então?
2: Vamos!

0: Muito legais essas músicas. A primeira foi La Sopa del Nenê, de Sandra Pérez.
1: E a segunda foi La Tierra es la Casa de Todos, de Tita Maia.
2: Lela, lelera, loi.
0: Não teve terceira, Léo.
2: Las ley, la lora, los diez lerritos.
0: Ele quis dizer Los Diez Perritos, do grupo Canto Alegre.
1: O que são perritos?
0: Cachorrinhos.

0: olha só, parece que as músicas fizeram mesmo bem pro Léo. Ele tá falando normal agora.
1: É mesmo. Léo, explica aí como foi ficar falando só com a letra L no início das palavras.
2: Ai, Laura, Lilia, legal. Lembranças lindas, lucrei. Levarei límpidas lições loucas, louvável liberdade. Li lindos livros, levei lanches leves, laranja, lentilha, legumes, lagosta. Lambuzei os lábios, lambi e limpei, literalmente.
0: É, tá normal mesmo. Bom, gente, chegamos no final do programa de hoje. Léo, encerra o programa pra gente.
1: Mas, Laura, e se o pessoal de casa não entender?
0: A gente traduz.
1: Boa. Então vai, Léo.
2: Legamos Lolinal, Lulograma, Lelelepe e Leoje.
1: Chegamos no final do programa Serelepe de hoje.
2: Vocês podem lazer, contato, lon la lente.
0: Vocês podem fazer contato com a gente.
2: Envie um e-mail, Lara. Lerelepe, laroba, leba, lonto, lufmg, lonto, lon, lonto, ler.
1: Envie um e-mail para serelepe@eba.fmg.br.
0: E visitem também o nosso blog, programa serelepe.blogspot.com.
2: Lá, e lanei o Facebook, Lerelepe, lufmg.
1: Isso, gente, visitem o nosso Facebook, Serelepe, UFMG. Tchau,
2: não, gente!
0: Tchau!
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5: Você sabia?
6: Você sabia? Você sabia?
5: Você sabia? Você sabia? Na Lei Brasileira de Inclusão da Pessoa com Deficiência, que é conhecido como Estatuto da Pessoa com Deficiência, as barreiras atitudinais são descritas como comportamentos e atitudes que impedem ou dificultam a participação de pessoas com deficiência. É quando alguém duvida da capacidade de uma pessoa, fala por ela, a infantiliza ou simplesmente a ignora. A Lei Brasileira de Inclusão reconhece essas barreiras como uma forma de exclusão e que prega que eliminar o capacitismo cotidiano nas ações coletivas e nos imaginários também é garantir a acessibilidade. Você ouviu Pílulas Anticapacitistas, hoje com Bruna Ricaldoni.
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Sete em cores. De repente o arco-íris se desata na água límpida e contente do ribeirinho da mata. O sol, ao véu transparente da chuva de ouro e de prata, resplandece resplendente no céu, no chão, na cascata.

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2: E aí eu trago para o contexto de hoje, da época que eu tinha uma banda e que eu cantei, toquei contrabaixo.
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5: Oi, som, teste.
6: Vai começar o programa AI.
7: Eu sou a Ana Carla, mas vocês podem me chamar de Aninha.
6: E eu sou Mayala.
8: Oi, pessoal, tudo bem? Na semana passada, começamos um novo quadro que se chama Turismo Musical, uma viagem pelas regiões do Brasil. Estamos na região norte e semana passada começamos com o estado de Roraima. A gente tocou uma música da cantora Euterpe e ela até falou aqui no programa. Mas hoje a gente vai falar de outro estado da região norte, é o Acre.
9: O nome Acre vem da língua dos indígenas Apurinãs e significa Rio dos Jacarés.
8: E a capital do Acre é Rio Branco, sabiam?
9: Vamos falar agora algumas outras curiosidades. Você sabia? O Acre já pertenceu à Bolívia.
8: E ele também é o estado mais jovem do Brasil.
9: E mais de 80%, ou seja, a maior parte da área do estado é coberta pela floresta amazônica preservada.
8: Bom, também a gente tem a culinária do Acre, em geral, da Amazônia, né? Várias comidas, como o pirarucu ou alguns outros peixes da região da Amazônia, o tacacá, que é um outro prato bem típico da região do Acre. Essas comidas, quem passou essa tradição foram os indígenas e também foram os povos nordestinos, que a gente vai ver também depois, né, da região nordeste.
9: E a famosa baixaria, que é outra comida, é um prato que eles comem de manhã, normalmente, à base de cuscuz, carne moída e ovo frito. Além dessas comidas, também tem a rabada com tucupi e o quibe de arroz.
8: O quibe de arroz me deu água na boca. Já esse trem aí de tucupi, não sei não, viu?
9: Deve ser muito gostoso.
10: Vou te contar.
8: Gente, eu falei da culinária amazônica, né? Dos pratos do Acre. E uma coisa bem legal também é que eu falei dos peixes, né? E, por exemplo, o pirarucu é um peixe. E a palavra pira, essa partezinha, né? Significa peixe. Então é daí que vem a origem. Vamos agora escutar entrevistas que a gente fez com algumas crianças. Olha que divertido!
6: Seu nome e idade?
11: João Santos Ferreira, 8 anos.
6: Quando alguém for criar a cidade mais legal do mundo, o que não pode faltar?
11: Um shopping, né? Um shopping que seja parquinho de diversões e praça de alimentação.
6: Obrigada!
12: Qual o seu nome e sua idade?
13: Lucas Alex Figueiredo, tenho 9 anos.
12: Por que as estrelas não caem do céu?
13: porque elas estão lá.
12: Qual o seu nome e sua idade?
5: Meu nome é Júlia e eu tenho 9 anos.
12: Você acha que os bichos conversam entre eles?
5: Sim, pelos sons que eles fazem.
12: E com a gente?
5: Ah, eu não sei, mas eu acho que mais ou menos.
12: O que eles falam?
5: Não sei.
14: Eu sou Juan e tenho 11 anos.
6: E você acha que os bichos conversam entre eles? E com a gente?
14: Das duas maneiras, eu acredito. No caso, que eles conversam entre si e com nós. Não, com a gente e entre eles mesmos. Só que a gente ainda não compreende o que eles estão dizendo. Mas eu acho que talvez seria pedindo socorro. Porque ultimamente nós temos poluído em massa e cada vez a gente está degradando mais o meio ambiente.
12: Qual o seu nome e sua idade?
15: Meu nome é Gabriel e eu tenho 9 anos.
12: Por que as estrelas não caem do céu?
15: Por causa que alguém morre e as estrelas ficam lá no céu.
16: Meu nome é Luiz, eu tenho 10 anos.
6: Seu bairro?
16: Moro no bairro Bandeirantes.
6: Quando alguém for criar a cidade mais legal do mundo, que coisas não podem faltar nela?
16: É uma pracinha e ruas asfaltadas.
8: Nós vamos ouvir o grupo Capim Limão, que é do Acre. Ele foi criado em 2010 pelo encontro de vários amigos que tinham a vontade de fazer arte, como música, teatro também, essas coisas. Mas música era o principal. E para o público infantil, né? O grupo é muito grande, mas eu vou citar alguns nomes das pessoas que participam, que é o Miguel Mauri, a Vanessa Napiame e o Rodolfo Minari. Dentre vários outros, né, que estão aí cantando, tocando e atuando. Solta o som, DJ!
17: Aí, quando eu percebi, eu já tinha crescido. Até aquela blusa, que eu gosto tanto, não dá mais em mim. Acho que crescer é isso. É quando a gente não cabe mais dentro da gente.

0: Nós escutamos a música O Que Eu Vou Ser Quando Crescer, que é da Vanessa Nafiame, que faz parte do Capim Limão, que é um grupo de música do Acre, né? Uma banda do Acre. E essa música originalmente era um poema. E quem fez esse poema foi o Pedro Bandeira. A letra, ela fala, questionando, perguntando sobre por que que a gente vai ser uma coisa só quando a gente cresce. A gente não é alguma coisa agora? Então ele vai falar no poema essa pergunta e faz a gente pensar sobre isso também. Gente, uma coisa super legal é que o Acre, ele está a uma hora a menos daqui. É meio estranho de pensar isso, porque vamos dar um exemplo. Agora são 9h50, mais ou menos. E aí, o Acre, ele vai estar 8h50, que é uma hora a menos daqui. Isso não é legal?
1: Vocês sabiam também que o Acre é o último estado a ver o pôr do sol? O último estado do Brasil a ver o pôr do sol? Porque já que ele está a uma hora a menos, todos os outros estados que estão a uma hora a mais, ou duas ou mais, veem o pôr do sol, e como o Acre está a uma hora a menos, ele é o último a ver.
0: Vamos ouvir mais um pouquinho de entrevistas que fizemos com as nossas crianças. Elas são só nossas.
2: Qual o seu nome e sua idade?
3: Meu nome é Isabela e eu tenho 10 anos.
2: Como seria morar numa cidade que não tivesse nenhum carro?
3: Ia ser tudo mais fácil e tudo mais limpo, porque não ia ter tanta poluição.
2: Você acha que conseguiria viver no mundo sem celular?
3: Acho que sim, porque celular é uma coisa que não é muito importante, como no passado as pessoas viviam sem ele.
2: E sem luz?
3: Sem luz seria mais difícil, mas nós temos o sol e a lua.
2: Qual o seu nome e sua idade?
4: Bento, tenho 7 anos.
2: O que a gente devia fazer se ficar perdido no meio de uma floresta?
4: Procurar ajuda.
2: Aonde?
4: Os bichos.
0: Seu nome e idade?
5: Maria Luísa, 7 anos.
0: Você acha que os bichos conversam entre eles?
5: Eu acho que sim.
0: E com a gente?
5: Não.
0: E o que eles falam?
5: Não sei.
2: Qual o seu nome e sua idade?
6: Alice, tenho 11 anos.
2: Você acha que conseguiria viver no mundo sem celular?
6: Sim.
2: Por quê?
6: Porque meu maior hobby é construir meus brinquedos.
2: E sem luz?
6: Não.
2: Como seria morar numa cidade que não tivesse nenhum carro?
6: Cansativo?
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4: Olá, muito bom dia. Hoje, sábado, dia 13 de junho, começa agora o programa Manhã Musical, aqui pela 104,5 FM, Rádio FMG Educativa, a Estação do Conhecimento. Eu sou Cláudio Zazá e te acompanho até o meio-dia com muita música boa pra você nessa manhã desse sabadão. E para começar o programa de hoje, vem chegando Lineker, Caju de Lineker, Yuri Rio Branco, Feijuca e Gustavo Ruiz.

0: fechou o bloco Lued Luna, Notícias de Salvador. Intervalo e eu volto em instantes.
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0: Já de volta aqui na 104,5 FM, Rádio FMG Educativa, a estação do conhecimento. E é bom lembrar, ouvinte, se você quiser ouvir nossa programação também pela internet, anote o endereço aí, é ufmg.br/rádio. ufmg.br/rádio. Agora vem chegando Lenine, meu chamego de Lenine.

0: Fechou o bloco Josiara e Juliana Linhares. Não Tem Lua, de Durval Lelis. Eu vou para um breve intervalo e volto rapidinho com mais música para você.
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3: Já de volta do intervalo aqui na 104,5 FM, Rádio FMG Educativa, a estação do conhecimento. E seguindo com a nossa programação dessa manhã, desse sabadão, vem chegando ela, Paula Toller, a Fórmula do Amor, de Leone e Léo Jaime.

0: Você ouviu Lulu Santos. Adivinha o que de Lulu Santos? Intervalo e eu volto já já.
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5: Fala galera, está começando mais um quadro de Olho Neles. Eu sou o João Vitor e hoje a gente vai falar dela, a seleção do Equador. E olha só, se tem uma seleção sul-americana que chegando é a Latri. O Equador fez uma eliminatória muito forte, terminou em segundo lugar, atrás apenas da Argentina, somando 29 pontos e mostrando que não está indo para a Copa só para participar. No comando está o argentino Sebastián Becasese, um treinador da escola mais intensa do futebol sul-americano. Ele foi auxiliar de Jorge Sampaoli por muitos anos e carrega essa influência ligada também ao modelo de Marcelo Bielsa. Marcação forte, time agressivo, pressão alta, muita intensidade e coragem para jogar. E tem muito nome conhecido torcedor brasileiro. No Galo, são 3 equatorianos convocados. Ângelo Preciado, lateral de força e profundidade. Alan Franco, meio-campista importante, mas que por lá joga de ala direita. E por fim, Alan Minda, um atacante que destaca na velocidade e nos dribles. Além deles, também temos Gonzalo Plata do Flamengo, Félix Torres do Inter e já o Kenny Arroyo do Cruzeiro ficou de fora dessa lista. Dentro de campo, o Equador combina juventude, força física e muita organização. Tem nomes de peso, como por exemplo, Moisés Caicedo do Chelsea, Pacho, recém-bicampeão da Champions com o PSG, Incapié e Estupiñán, e também o experiente Ener Valencia. É uma seleção que defende bem, compete muito e tem transição rápida para machucar qualquer adversário. Então, fica o aviso, o Equador talvez não entre como favorito ao título, mas entra como aquele time chato, intenso e perigoso. Se bobear, pode surpreender, viu? E muito. Abraço, pessoal. Até a próxima.
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0: Já de volta do intervalo aqui na 104,5 FM, Rádio FMG Educativa, a Estação do Conhecimento. Eu sou Cláudio Zazá e te acompanho até o meio-dia com muita música boa pra você. Agora, seu Pereira e Coletivo 401. Eu não sou boa influência pra você. De seu Pereira.

0: Você ouviu o Terno, Culpa, de Tim Bernardes. Intervalo, e eu volto rapidinho para a nossa última hora do programa de hoje.
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0: Já de volta do intervalo e abrindo nossa última hora do programa de hoje, vem chegando Ney Matogrosso, Pronomes, de Beto Boing e Paulo Passos.

0: Fechou esse bloco Vanessa da Mata, Só Você e Eu, de Vanessa da Mata. Intervalo e eu volto já já.
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3: Já de volta do intervalo aqui na 104,5 FM, Rádio FMG Educativa, a estação do conhecimento. E seguindo com a nossa programação dessa manhã, desse sabadão, vem chegando Cássia Eller, Gatas Extraordinárias, de Caetano Veloso.

0: Fechou o bloco Regina Souza, Eu e Você, de Flávio Henrique e Regina Souza. Intervalo e eu volto já já.
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3: Você sabia?
4: Você sabia? Você sabia?
3: Você sabia?
5: Você sabia que dentro da Lei Brasileira de Inclusão existe o chamado Desenho Universal? Ele serve para garantir que os produtos, ambientes e serviços devem ser pensados para todas as pessoas, com e sem deficiência, desde o início, sem precisar de adaptações depois. Rampas, elevadores com sinais sonoros e visuais ou sites acessíveis são alguns dos exemplos práticos. Mais do que garantir a acessibilidade, o desenho universal é um jeito anticapacitista de construir, desde a idealização dos projetos, um mundo mais justo. Você ouviu Pílulas Anticapacitistas, hoje com Bruna Ricaldoni.
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0: Já de volta do intervalo aqui na 104,5 FM, Rádio FMG Educativa, a estação do conhecimento. E é bom lembrar, ouvinte, que a UFMG Educativa é uma parceria da Universidade Federal de Minas Gerais e a EBC, a Empresa Brasil de Comunicação. Agora, Lombreta, Nico Amar e Raquel Reis. Tompeiro, de Marcos Cupertino.

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0: Você ouviu Rosa Neon em MGZD. Fala lá pra ela. Intervalo, eu volto já já pro nosso último bloco dessa manhã de hoje.
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0: Já de volta do intervalo e abrindo nosso último bloco dessa manhã de hoje, vem chegando Mamundi, nova TV de Mamundi.

0: fechou o bloco Groveria, Boa Noite de Djavan. E o programa Manhã Musical fica por aqui. A programação musical é dele, de Rafael Medeiros. Produção e apresentação minha, Cláudio Zazá. Eu volto amanhã no mesmo horário com mais músicas para vocês. A todos, um grande abraço e até lá.
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0: Olá pessoal, muito boa tarde. Começa agora mais um Batuque na Cozinha aqui pelas ondas da 104,5 FM, o FM Educativo, a estação do conhecimento, levando pra você o melhor samba de ontem, de hoje, de sempre, aqui ao lado dele, Carlinhos Visual.
1: Maravilha, maravilha, Anísio, tamo juntos.
0: Maravilha, vamos começar com Arlindo Cruz, saudoso Arlindo Cruz, cantando Castelo de Cera e Só Pra Contrariar, composições dele e

0: Tereza Cristina e Grupo Semente fizeram Viver do Cartola. Ó, Viver é Candeia, meu filho. Candeia fez aí Viver, né, na voz de Tereza Cristina e Grupo Semente. Aí sim, corretinho pra você. Um breve intervalo e voltamos com a música sobre Saci Pererê, hein? Só um minutinho.
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0: É isso aí, você está na Batuque na Cozinha, aqui pela 104,5 FM, Estação do Conhecimento, e agora você ouve Alamir cantando uma composição, aí, uma canção dele, do Fernando Reza Forte e Antoniquim, em torno do Saci Pererê, Menino do Bambuzal.

0: Isso aí, fechou o bloco Bezerra da Silva com o candidato Caô Caô, do Pedro Botina e Walter Meninão. Um breve intervalo e já voltamos.
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0: Olha aí a nossa musa, Clementina de Jesus, chega com Na Hora da Sede, composição de Luiz Américo e Braguinha, abrindo o bloco.

0: Dudu Nicásio fez pra cidade cantar. Fabinho do Terreiro e Dudu Nicásio. Alô, alô, pratas da casa aí, um abraço. E vamos que vamos. Daqui a pouco tem mais samba aqui pra você. Não sai daí.
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3: Ei. O melhor ciclo de uma seleção desde a Copa de 2022, você sabe qual é? Brasil, Argentina, Alemanha e França? Não. Quer saber qual é? Acompanhe agora o De Olho Neles aqui na Rádio UFMG Educativa. Eu sou o Pedro Amorim e eu vou te explicar por que a seleção japonesa é a melhor seleção fora dos grandes holofotes do futebol mundial e como essa seleção vem evoluindo cada vez mais. Com apenas 5 derrotas em 4 anos e vitórias sobre a Inglaterra, virada histórica sobre a seleção brasileira e goleada aplicada sobre a seleção alemã, os japoneses vêm extremamente confiantes para enfrentar, quiçá, o grupo da morte da Copa do Mundo, que contou com Holanda, Suécia, o próprio Japão e a Tunísia. A expectativa dos japoneses é irem até as últimas fases do mata-mata para alcançarem o mais alto prestígio de uma seleção asiática em Copas do Mundo. O Japão tem como pontos fortes os seus pontas, Mitoma e Takefusa Kubo. O Kubo, inclusive, que atualmente joga no Real Sociedade e teve como sua defesa do TCC na faculdade a teoria do drible, em que basicamente ele estuda que a principal artimanha da ação é tirar o ponto de gravidade do seu adversário, e isso ele tem feito muito sucesso em campos espanhóis. Bom, os acadêmicos japoneses são a esperança de sua nação, que estava aguardando ansiosamente para a chegada da Copa do Mundo, e ela chegou. Inclusive, você acompanha todos os detalhes da Copa aqui na Rádio UFMG Educativa. Por aqui eu fui e obrigado.
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5: Serjão Lorosa chega aqui no Batuque na Cozinha cantando dele Reza Forte.

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0: Jovelina Pérola Negra fez Jibira da Favela, Fidelis Marques e Melodia Costa, Sorriso de Banjo. Fechando mais um bloco do Batuque, um breve intervalo e Carlinho Visual chega com o Agendão de Sábado para você.
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1: 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Sabadão, Carlinhos, cadê o samba?
2: Aqui, o samba tá aqui. Samba de boa. Samba de boa começa ali na rua Itapecerica, gente. 865, lá bairro Lagoinha. Samba lá é muito bacana. As 14 horas tá rolando um samba lá bacana, hein? E também o Saruê também, na Avenida dos Andrados, ali 367. O samba lá começa lá às 20 horas. Vai lá, Marina Gomes tá fazendo o melhor do samba. É difícil entrar, viu, gente? Não tem jeito de errar, não. Aí fica no segundo andar. Três Preto! Às 20 horas, Avenida Pedro II, 3608, Caiçara. Você não vai perder o samba lá. Malvic é o nome do local, viu, gente? Samba lá começa às 18 horas, Praça Alasca, 32, Sion. Anotou? Pois é. Madureira, bairro Madureira. Bairro Madureira, fica ali na
1: Rua Madureira.
2: Rua Madureira, 293, sabadão às 15 horas. Alô, Carlita, dá um recado aí. Boa opção, às 14 horas, domingão também tem samba. No sabadão tem samba também. Rua Lavadinho, 619. Alô, Ronaldo, coisa nossa, maravilha. Bar do João, sabadão, domingo. Raimundo do Pandeio, fazendo lá 16 horas, melhor do samba. Rua Tomé de Souza, 810. Bar Clube da Esquina, fica lá. E fica na esquina também, Rua Timbira, esquina com o Sergipe, às 19 horas, no sabadão. Alô, Alex Moreira, dando um recado aí. Samba top, sabadão às 15 horas. É Avenida Cícero, Eudofonso, 299, João Pinheiro. E samba do Cacá, Rua de Roma, número 20, 19 horas, bairro São Paulo. Anotou? Samba 19 horas, deu sol, Rua Gramado 99. Glória! É isso aí, sabadão. E sabadão também tem samba lá no Clariô, né, gente? Clariô na Rua Curitiba, 1133. O samba começa às 15 horas, sabadão. Domingo tem samba lá, sexta-feira. O couro lá tá comendo, viu? Beleza?
1: Maravilha, maravilha. Então vamos de céu, já que você falou do sol aí, vamos de céu com Samba na Sola, composição dela e do Alec Hayat.

0: João Nogueira fez Conversa de Botequim, Samba de Noel Rosa e Vadico, fechando este bloco do Batuque. Um breve intervalo e chega mais Ivan Lins e Roberto Ribeiro com Desesperar Jamais, hein? Grande samba, espera um minutinho aí que já já toco ele pra você.
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0: É isso aí, você está no Batuque na Cozinha, aqui na 104,5 FM, o FMG Educativo, Estação do Conhecimento. E você ouve agora Ivan Lins e Roberto Ribeiro, desde...

0: Giovanna fez dela mineira, fechando este bloco do Batuque. Breve intervalo, daqui a pouco tem Fundo de Quintal, hein, neste programa.
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0: Olá, querido ouvinte, você está na 104,5 FM, Batuque na Cozinha, e você ouve agora aqui no programa Fundo de Quintal, cantando O Irene, de Giovanna e Beto Sem Braço.

0: Pago Pra Ver, dele e Nelson Rufino, fechando aí o penúltimo bloco do Batuque. A saideira, quem vai abrir é Manu Dias, em um breve intervalo e já já voltamos com ela.
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0: Olá pessoal, você está na 104,5 FM, UFMG Educativa, Estação do Conhecimento, e ouve agora Manu Dias cantando Meu Lenitivo, do Alexis Martins e Chico Queiroz.

0: Isso aí, Reinan de Oliveira fechou com composição dele, Meu Pranto. Mais um bloco e mais um programa Batuque na Cozinha, aqui pelas ondas da 104,5 FM. Programação DJ Gimmits, Guilherme Amintas. Trabalhos técnicos, Thiago França, Cláudio Zazar. Locução e apresentação, minha, Niso Teixeira. E dele, Carlinhos Visual.
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0: deixe seu recado aqui na 31-3409-1405, zap 31-3409-1405 é o zap, ou no nosso Instagram, @UFMGEducativa. No mais é isso, muito obrigado por sua audiência, querido e querida ouvinte, e agora com ela, Carinho Visual.
1: Vamos lá!

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4: Olá, tudo bem? Eu sou Pedro Amorim e hoje no quadro Mostre-me um País, eu lhes apresento o Reino de Marrocos. O país, governado pelo rei Mohammed IV, está localizado no norte da África e apenas a 14 quilômetros da Espanha, separados apenas pelo famoso Estreito de Gibraltar. Sua capital, Rabat, não é a cidade mais populosa nem a mais conhecida do país. Esse posto costuma ficar com as metrópoles Marrakech e Casablanca. Casablanca, inclusive, abriga alguns dos maiores clubes do futebol marroquino, como o Raja Casablanca e o Iwad Casablanca. Marrocos é marcado por sua cultura riquíssima. Como um país de maioria islâmica, chama sua atenção por suas tradições, seus trajes típicos lindíssimos, sua arquitetura marcante e maravilhosa e sua culinária famosa em todo o mundo. Entre seus pratos mais conhecidos está o cuscuz marroquino, um dos maiores símbolos da gastronomia local e famoso, muito famoso aqui no Brasil. E, para quem já assistiu à televisão brasileira nos anos 2000, o país também ficou eternizado como cenário da novela O Clone, onde vivia a personagem Jade. Você lembra dela? Bom, no futebol, a esperança de Marrocos vem do atacante do Real Madrid, Brahim Dias, e do lateral do Paris Saint-Germain, bicampeão da Champions League, Hakimi. É uma das seleções emergentes da Copa do Mundo, e falando nela, você confere mais detalhes, curiosidades e histórias da Copa do Mundo FIFA 2026 aqui na Rádio UFMG Ululante. Por aqui eu fui e obrigado.
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3: Fala galera, está começando mais um Copo Lulante. Eu sou o João Vitor e no quadro Mostre-me um País, a viagem para o norte da Europa. Vamos falar da Noruega. A Noruega é aquele país das montanhas, do frio, da neve, da aurora boreal e também do famoso sol da meia-noite, quando no verão algumas regiões passam noites inteiras ainda claras. É um país pequeno em população, com pouco mais de 5,6 milhões de habitantes, mas gigante em paisagem, qualidade de vida e identidade cultural. Mas vamos falar de futebol. A Noruega está de volta à Copa do Mundo depois de um jejum enorme. A última participação tinha sido em 1998, na França, quando fez história vencendo a seleção brasileira na fase de grupos. Porém, caiu nas oitavas de final para a Itália. Agora, em 2026, volta ao Mundial após 28 anos de ausência. O treinador é Ståle Solbakken, um treinador norueguês mais ligado a uma escola de jogo organizada, competitiva e vertical. Não é uma seleção que depende só de posse de bola bonita. A Noruega gosta de ser forte fisicamente, acelerar o jogo, atacar o espaço e usar muito bem seus grandes talentos ofensivos. E aí que entra a grande geração norueguesa. O principal nome é ele, o atacante Erling Haaland, um dos maiores centroavantes do mundo que hoje está no Manchester City. Ao lado dele tem Martin Ødegaard, do Arsenal, é o cérebro do meio campo e o capitão do time. Alexander Sørloth, do Atlético de Madrid, um atacante forte e um excelente finalizador. Além de nomes como Antônio Nusa, Oscar Bob, Julian Raisson e defensores importantes como Christophe Ajer. A Noruega é exatamente o tipo de seleção perfeita para esse quadro. Aparece pouco em Copas, mas quando aparece chama atenção. Tem tradição pequena em mundiais, mas chega com uma geração muito forte comandada por Haaland e Ødegaard. Valeu pessoal, até a próxima.
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1: Olá, ouvintes da UFMG Educativa, Magela Medeiros, Hora do Dinossauro. Antes de mais nada, um forte abraço a todo mundo. Por questões técnicas, estamos hoje fazendo reprise do nosso programa. Um abraço aí, Thiago França, que sempre coordena aí a nossa nave louca aí com esse som, beleza? Então hoje estamos mandando para vocês um programa que foi pedido aí pela galera. Vamos fazer o reprise dele, beleza? É isso aí. Sábado que vem, demais, programa ao vivaço. E lembrando sempre aí, já confirmadaço, a edição do Camping Rock 2026 será em setembro, no feriado 7 de setembro, em Tiradentes, beleza? Acompanhe tudo aí pelo arroba Camping Rock Festival. Valeu demais, rock and roll, até o osso, aumenta o som, tá começando.
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1: Boa noite, rock and roll! Chegando a Hora do Dinossauro, eu sou Magela Medeiros, é isso aí, sempre aos sábados, 18 horas, na nossa Estação do Conhecimento, transformando a Estação do Rock and Roll, beleza? Sempre a sua participação muito legal aí, pela nossa linha WhatsApp Rock and Roll, 31 972 29 30 36, e também pelo nosso endereço eletrônico ahoradodinossauro@gmail.com. Beleza demais? É isso, hoje, pô cara, recebi vários contatos, um até da própria mandando um abraço aí pro Thiago, né? O Thiago que faz a nossa parte técnica, né? Esse som que chega limpinho aí pra vocês, né? Eu monto e tal, mas precisa de alguém aí nas mesas, né? Nessa viagem toda, para que o som chegue beleza aí do outro lado do rádio, pela internet, pelos aplicativos, né? Beleza demais. E ele me passou aqui um contato, né? Tinha ligado aí pra rádio, mandaram um contato pra rádio pedindo um som, cara, sempre ouvindo o nosso programa aqui. Liga aí o sonzinho, o rádio ou o celular, né? Vai curtindo lá. Eu tô falando do Cláudio Márcio, que sempre acompanha aí o programa. Daqui a pouco a gente vai rolar um som pra ele, tá aí trabalhando aí, porteiro aí no condomínio, e tá sempre ouvindo o programa Hora do Dinossauro. Valeu aí, Cláudio Márcio, eu recebi o recado aqui. Também a Malu, Júlio e a Tereza de Betim, galera sempre em cor, aos sábados liga o som no talo lá e curtindo o programa, beleza? Daqui a pouco eu vou rolar um som pra vocês, e você também pode participar com a gente na composição aí do nosso programa, na produção do programa, também é por onde recebemos aí os materiais de várias bandas mineiras e nacionais aí pra gente estar rolando aqui, e é claro, né, muita gente também manda o som pra gente ouvir, tocar na rádio, e também na produção aí do Festival Camping Rock, esse festival que já tem um bom tempo e já estamos com a data. Esse ano será pela primeira vez no segundo semestre, né? Geralmente fazemos aí no primeiro semestre e tal, mas vamos rolar esse ano no segundo semestre, nos dias 4, 5, 6 e 7 de setembro, no feriado, beleza? Já informação geral aí das bandas, local, ingressos e tudo mais, aguardem até sábado aí, sábado que vem, vamos estar já com essa divulgação total aí, beleza? Do Camping Rock, dia 4, 5, 6 e 7, já agendem aí 4 dias de muito rock and roll, alto astral, beleza demais? É isso aí, vamos lá, começando logo o programa de hoje. É isso aí, primeiro abrindo o programa, vamos lá com quem chega primeiro aqui, Cactus, na sequência Captain Beyond e finalizando aí com Aerosmith, beleza? Hora do Dinossauro, começando, aumenta o som, que o rock and roll aqui é até o osso, beleza? Vamos lá!

0: Demais, né? Aerosmith aí, One Way Street, e antes Captain Beyond aí com Evil Man, e abrimos com Cactus com Loctal Sally, beleza? É isso aí, você está na hora do dinossauro, aquela parada básica, né? Estamos de volta já já.
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0: De volta, Hora do Dinossauro, já abrindo o quadro Movimento nas Esquinas, um pouco da história do rock mineiro, trazendo aí o Power Trio de Belo Horizonte, a galera do Loss, beleza? O Power Trio Loss, vamos rolar aqui na sequência, sempre encontros, né, de guitarristas com vocalistas, né, aqui a gente tem o Jim Page do Led Zeppelin, logo depois do fim da banda nos anos 80, ele lançou, tem lançado vários discos, né, foi lançado assim como... Coverdale também lançou vários, Robert Plant, então a galera também aí seus trabalhos solos. E vamos ouvir agora, logo depois do Loss aí, Jim Page e Coverdale, aí ouvindo aqui na Hora do Dinossauro. Vamos lá.

Ah, massa, essa aí foi Shake My Tree, aí com de Page e Coverdale. Antes, Lost, aí a minerada aqui, galera de BH, Lost com a faixa Segredos. Beleza? Agora, na sequência, vamos fazer duas faixas desse disco que completa 50 anos, aí, uma banda histórica do rock brasileiro, e estão relançando esse disco com a tiragem, com uma coisa muito legal, tanto em vinil como em CD. Eu tô falando da banda paulistana Made in Brasil. Né? Esse disco foi lançado em 1976, o Jack, o Estripador, com várias participações. Foi talvez o disco, tem o primeiro, né, que é conhecido, o disco da Banana, também projetou, mas eu acredito que o Jack Estripador foi quem projetou o Made in mais para o Brasil, com várias turnês, Belo Horizonte, teve época e tal, tudo mais. Então vamos rolar aqui, chegando Made in Brasil, aí 50 anos do lançamento do disco Jack, o Estripador.

0: Histórico. Esse ouvimos aí Made in Brasil, né? Última faixa, Tratamento de Choque. E antes, Jack, o Estripador. Esse show de lançamento do Jack, o Estripador, foi feito no Teatro Marília, em Belo Horizonte, com abertura aí da clássica banda de BH. É uma das primeiras bandas punk brasileiras, a banda do Lixo, né? Fez a abertura desse show aí, o lançamento do disco Jack, o Estripador, do Made in Brasil, beleza? É isso aí. Daqui a pouquinho estamos de volta.
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0: Ah, de volta aí, chegando ao final de mais uma Hora do Dinossauro, nesse sábado 6 de junho, beleza? Lembrando aí para você já deixar agendadíssimo aí a edição 2026 do Festival Campo em Rock, dias 4, 5, 6 e 7 de setembro. É o feriado 7 de setembro, cai na segunda, então 4 dias aí, né, vamos estar interligados aí, começa na sexta e termina na segunda-feira, beleza? Acompanha aí as nossas redes aí, arroba Camp Rock Festival e todas as informações por lá. Beleza demais? Então vamos chegar ao final aí com também dois discos que por coincidência completam, como no bloco passado eu citei o Made in Brasil aqui, a banda brasileira com um disco de fazendo 50 anos. Agora dois discos aqui também que fazem 50 anos, vamos finalizar. O primeiro do Jeff Beck, que foi algo que na época em 76, né, demarcou o espaço do chamado rock, do jazz rock, né, instrumental, virtuosismo da guitarra e vários arranjos bem legais vão rolar aqui. Uma das faixas que foi até regravada pelo guitarrista brasileiro Pepeu Gomes, que tocou até no Rock in Rio, no primeiro Rock in Rio, 85, o Pepeu Gomes tocou essa música, Blue Wind, aí do Jeff Beck, né, uma versão também bem legal. Então vamos ouvir aqui, primeiro chegando Jeff Beck, e na sequência, né, cara, essa banda que esse disco também marcou e ajudou a criar bastante o que viria a ser futuramente o chamado metal prog, essa linha mais do metal melódico, né, como foi chamado. E é claro que esse disco da banda Rainbow, que eu estou falando aí com participação Blackmore, Cozy Powell na batera, Ronnie James Dio, né, no vocal, também é um disco que marcou pra caramba. Então vamos ouvir agora Jeff Beck e na sequência duas aí do Rainbow.

0: Valeu demais, é isso aí. É, do disco Rising aí, do Rainbow, né, lançado em 76, completando aí 50 anos, ouvimos essa última faixa, Stargazing, antes do You Close Your Eyes, e foram essas duas faixas do Rainbow, e abrimos aí com Blue Wind aí do Jeff Beck, beleza? É isso aí, um forte abraço a todos e todas, e até sábado que vem, tamo de volta, valeu? É, forte abraço, tchau, tchau.
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1: Agora são 7:01.
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1: Olá, estamos começando a Multimistura de hoje. Meu nome é Alex Queiroz, espero que você me acompanhe nessa hora. O programa de hoje vamos fazer um panorama sobre moda de viola. Sim, a gente vai começar desde lá do começo do século XX até mais ou menos ali os anos 70, começo dos anos 80, quando a moda de viola começa a misturar muito com o sertanejo, pop sertanejo, vamos chamar assim, e por aí vai. A gente vai com, claro, o clássico, clássico dos clássicos, a dupla Tonico e Tinoco fazendo Chico Mineiro.
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0: Já viram Pedro Bento e Zé da Estrada fazendo Seresteiro da Lua? Zé Carreiro e Carreirinho fazendo A Morte do Carreiro? Mandi Sorocabinha fazendo Saudade do Tempo Velho? E abrimos logo com Tonico Tinoco fazendo Chico Mineiro. A gente volta daqui a pouquinho, até já.
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0: Agora são 7 horas e 16 minutos.
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0: Estamos de volta com Multimistura de hoje, fazendo esse apanhado de moda clássica de viola, sim, a moda de viola lá do começo do século XX até meados dos anos 70, mais ou menos. A gente vai agora com 1932, é o ano, Zico Dias e Ferrinho fazendo O Andar da Morena.

0: Vocês ouviram Raul Torres e Florencio fazendo Moda da Mula Preta. Antes, Zé Fortuna e Pitangueira fazendo Paineira Velha. Liu e Léo fazendo Boiadeira Errante, abrindo os olhos com Zico Dias e Ferreirinho. Em 1932, fazendo O Andar da Morena. A gente volta daqui a pouquinho, até já.
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0: Agora são 7 horas e 31 minutos.
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0: Estamos de volta com Multimistura de hoje. Quer mandar críticas, sugestões, o poder do algo mais alegria? 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Fazendo esse apanhadaço aqui de moda de viola, a gente vai agora com Caçula e Marinheiro fazendo A Lua é Testemunha.

0: Vocês ouviram Zilo e Zalo fazendo Milagre do Ladrão. Antes, Laureano e Soares fazendo Madrugada. Belmonte e Amaraí fazendo Saudades de Minha Terra. E abrimos logo com Caçula e Marinheiro fazendo A Lua é Testemunha. A gente volta daqui a pouquinho, até já.
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4: Agora são 7 horas e 45 minutos.
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0: Estamos de volta com o Multimistura de hoje, fazendo esse apanhadaço de moda de viola. Se a gente no primeiro bloco tocou eles, a gente volta, claro, porque eles são clássicos demais. Tonico e Tinoco fazendo Moreninha Linda.

0: Já viram Pena Branca e Chavantinho fazendo Calex Bento. Antes, Inesita Barroso fazendo Rio de Lágrimas. Tião Carreiro e Pardinho fazendo Travessia do Araguaia. E abrimos logo com o Torique Tinoco. Moreninha linda. A gente fica hoje por aqui. Um abraço. Até.
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